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6: 00:17.
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0: meia-noite e 33.
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12: Presta atenção nessa história aqui, ó.

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5: 00:48.
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0: Uma hora.
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0: faltando um minuto para as duas.
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Bom dia, muito bom dia. 6:11, estamos começando Delta Rural, edição desta quarta-feira. Hoje, 6 de maio de 2026, muito bom dia para você que está acordando, ligando o rádio, começando as suas atividades, tá pelo interior do município. Nossa saudação está pela área urbana, zona urbana da nossa Rainha da Fronteira, nosso bom dia. E também pelos municípios vizinhos, por aqui recebendo algumas manifestações, a turma, os madrugadores participando, interagindo pelo 53999788450. Atente-se para este número, o WhatsApp é o 53999788450. Na Central Técnica, Carlos Silva. Muito bom dia, Carlão. 20 graus neste momento na Rainha da Fronteira. Turma, temperatura elevada, 20 graus, né? E com aquela condição, com aquela previsão de instabilidade. Previsão é de chuva. Não está chovendo em Bagé no momento. Não tivemos chuva também durante esta noite e madrugada. O que veio foi uns pingos, né? Pelo menos aqui na área central, ok? Da nossa Rainha da Fronteira. Eu já também já estamos recebendo aqui algumas informações de chuva que tivemos ontem em Pinheiro Machado, por exemplo, 10 milímetros lá no Curral de Pedras. A informação do Paulinho Alves. Alô, Paulinho, presidente do Sindicato Rural de Pinheiro Machado, informando 10 milímetros. Portanto, 10 milímetros em Pinheiro Machado, lá no Curral de Pedras. Esta é a informação que temos. Também existe aqui, né, por parte da Defesa Civil, um alerta, né? Fica aquela chamada para os senhores, nossos prezados e estimados ouvintes, a turma do campo, também muito cuidado, tendo em vista... alerta amarelo, precipitação, senhoras e senhores, Rio Grande do Sul tem alerta amarelo para tempestade. Metade sul, perigo potencial, alerta para tempestade e queda de granizo. Portanto, fica aqui também esta observação, alerta amarelo, que vai até as 10 horas de hoje. O Instituto prevê chuvas de até 50 milímetros dia. Também pode haver ventos intensos e queda de granizo. O IMET, o Instituto Nacional de Meteorologia, publicou um alerta para tempestades no Rio Grande do Sul. O aviso está em vigor e vai até o período desta manhã, de hoje, quarta-feira, até as 10 horas. Conforme o Instituto de Meteorologia, deve haver chuva entre 20 e 30 milímetros ou até 50 milímetros dia. Também há previsão de ventos intensos, podendo chegar a 60 km por hora e queda de granizo. O alerta não abrange todo o território gaúcho. O aviso é válido para áreas mais ao sul, Campanha, Costa Doce, Centro e Fronteira Oeste. O alerta é amarelo, de menor intensidade na escala. Assim, portanto, rebaixa o risco de corte de energia elétrica, estragos em plantações, queda de galhos, de árvores e de alagamentos. Portanto, senhoras e senhores, fica aqui a observação e chamando atenção para o tempo, para a previsão e, principalmente, né, esta observação aqui da Defesa Civil, né, o alerta amarelo, e IMET prevê novas tempestades no Rio Grande do Sul para esta quarta-feira. Este alerta foi veiculado, foi divulgado ontem, propagado ontem, terça-feira, dia 5. E segue, né, sendo aí observado, acompanhado até o período desta manhã. É válido até o período desta manhã de hoje, quarta-feira. São 6:16, vamos em frente.
Silvinho, ontem, às 10 da noite, quando nas redes sociais comentaram,

0: Estavam de muitas tormentas, estavam acontecendo em Bagé, aqui na cidade de Pinheiro Machado, vem uma bomba d'água de 3 milímetros, direto, torrencial. Paulinho Alves, Celso Ricardo, ok, tranquilo. Senhoras e senhores, a turma aqui participando conosco. Certos, ok, aqui relatando, respondendo também algumas manifestações. Com os nossos entrevistados, né? Também seguimos, Celso Ricardo ligado conosco, Paulinho, lá da Estância Maíra, o corredor da Chicaca, em patrulhamento. É isso, Paulinho. Alô, turma da Estância da Maíra, corredor da Chicaca, um grande abraço. Flávio Fernandes, muito bom dia. Zé Pedro Azeredo Crespo. Alô, turma de Pedras Altas, bom dia. Elvis Belo, também ligado conosco, bom dia. O Biratã Alves Branco, bom dia. Bom dia, Silvinho. É o Juliano Coutinho, valeu, Juliano, bom dia. Também a turma lá de Torrinhas, Pinheiro Machado, Daniel Funari Cabral, bom dia. Fernando Duval, Eberton Rutia, e por aí vamos. Dudu, bom dia. Lá no São Diogo, em Pedras Altas, choveu 34 milímetros e o seu Roberto está informando. Portanto, lá em Pedras Altas. Silvinho, ontem aqui na Hulha Negra, o seu Nabuco Escoto, ontem choveu na Hulha Negra, BR-293, bem no trevo de acesso à Hulha Negra. Choveu por lá 5 milímetros. Ok, um abraço. Turma, nós vamos tratar hoje também no programa e daqui a pouquinho, daqui mais alguns minutinhos, em seguidinha, portanto, nós vamos falar com o deputado Marcos Vinícius de Almeida. Ele é o deputado estadual, né, do PP e vai falar, vamos tratar aí sobre a questão, né, do talão de produtor. Talão de produtor, obstáculo digital. O deputado propõe manter talão físico para pequenos agricultores no Rio Grande do Sul. Portanto, diante do fim aí do prazo para uso do talão de produtor em papel, que encerrou em 1º de maio, pequenos agricultores do Rio Grande do Sul manifestaram preocupação com a obrigatoriedade da emissão da nota fiscal eletrônica. O receio no campo foi levado à Assembleia Gaúcha pelo deputado Marcos Vinícius, que segue mobilizando um projeto de lei para permitir aos produtores com faturamento anual de até R$ 360 mil reais, o direito de optar pelo modelo físico. A proposta sustenta que muitos agricultores enfrentam dificuldades reais de adaptação ao manuseio de smartphones e aplicativos, indo além de problemas com sinal de internet ou energia elétrica. Para o parlamentar, a exigência do modelo digital sem alternativas pode travar vendas imediatas e prejudicar quem depende da agilidade na comercialização da safra. O deputado Marcos destaca que a proposta de registro físico não altera regras tributárias nem impacta a arrecadação estadual, limitando-se a garantir uma alternativa para o cumprimento da obrigação fiscal. Portanto, esta informação e este tema será abordado aqui no programa com o deputado Marcos Vinícius de Almeida, né? O nosso entrevistado, nosso convidado nesta manhã aqui no Delta Rural. São 6h20, a temperatura 20 graus neste momento. Tomás Oleia é o presidente do Sindicato Rural lá de São Borja, tá ligado conosco. Alô, presidente Tomás Oleia, informando, tá chovendo aqui, Silvinho. Ok, grande abraço, presidente aí do Sindicato Rural de São Borja, Tomás Oleia, Fronteira Oeste. Deputado Marcos Vinícius de Almeida já está conosco, deputado estadual, seja bem-vindo. Muito bom dia.
1: Bom dia, Silvinho. Bom dia a todos os ouvintes. Prazer sempre poder falar contigo, toda essa qualificada audiência que nos acompanha sempre nas manhãs.
0: Satisfação é toda nossa, deputado, nesta manhã, que inclusive tem alerta aí, né, do próprio IMET, trazendo uma observação de tempestades aqui para a nossa região, região da Campanha, Costa Doce, Fronteira Oeste. Exatamente. Uma observação aí preocupante também, né, deputado?
1: Exatamente, vamos estar na estrada nesse final dessa semana, né? Que é claro. Da FENASOJA, onde estou no deslocamento nesse momento para participar desse importante evento no nosso estado do Brasil. E no retorno vou estar ali pela 290, na região de Caçapava, passando por aquele local ali no horário do temporal. Torcer para que tudo saia bem.
0: Perfeito. Deputado, obstáculo digital, o senhor que está propondo aí manter talão físico para pequenos agricultores ou agropecuaristas no estado do Rio Grande do Sul, é isso, deputado?
1: Na verdade, filho, o que nós estamos buscando é a possibilidade do pequeno agricultor optar em ficar com talão, né, de papel, caso ele não se adapte com o físico.
0: Ah, então, é a flexibilidade,
1: é
0: então.
1: É o papel exclusivo, é a flexibilidade para o pequeno produtor. Essa história do talão digital, ela vem desde 2021, né? Não é uma coisa de agora.
0: Tá.
1: É um movimento que tem sido feito pelos secretários estaduais de fazenda de todos os estados do Brasil, junto com o Ministério da Fazenda. Isso já foi implantado no comércio, né? A nota fiscal eletrônica já foi implantada no comércio, e o mesmo agora com os produtores rurais. Tem toda uma questão ali, né? Vamos dizer assim, né, tentando ser educado, uma questão arrecadatória por trás disso.
0: Tá.
1: O governo federal e o governo não querem perder a oportunidade, né, de acompanhar a movimentação financeira dos nossos produtores, querem tentar, de alguma maneira, coibir alguma possível sonegação, uma evasão fiscal. E também, né, e não estou falando só do imposto de renda, que é uma coisa que o governo federal acompanha, mas também do próprio ICMS das empresas. A gente até entende a razão disso, né? A tecnologia acaba tendo essas oportunidades. Mas o que está se vendo no Brasil inteiro, e aqui no estado não é diferente, é que nós temos regiões remotas do estado onde agricultores familiares atuam e que não conseguiram se adaptar a essa tecnologia, não conseguiram usar o telefone, o smartphone para a emissão dessas notas fiscais. Seja porque tem dificuldade de acesso à internet, seja porque tem dificuldade mesmo de lidar com as plataformas digitais. E isso está causando grande preocupação em todo mundo. Os produtores que têm receio de não conseguir fazer suas vendas, de ficar sem movimentação durante um ano, dois, e temem que isso também prejudique na questão da aposentadoria rural. E fora isso, né, a preocupação desses produtores é que isso acabe também causando os produtores e dos prefeitos, né, que isso acaba também causando um ambiente de redução na arrecadação.
0: Claro.
1: Nós estamos em pleno período de fechamento da colheita do arroz no Rio Grande do Sul. Já colhemos a cultura do fumo, já estamos plantando uma segunda safra agora de inverno. E nós temos, né, fumos nos tabaco, né, o fumo nos galpões sendo vendido e produtores preocupados porque não estão conseguindo fazer o procedimento de emissão da nota fiscal, né? Então isso está nos preocupando. Eu trabalhei muito desde o ano passado para que o governo do estado fizesse essa prorrogação. Claro, o governo já tinha feito desde aquilo que tinha se proposto, né? Mas não foi o suficiente, né? Desde o dia 1º acabou a nota de papel, o bloco de produtor, o talão de produtor, o modelo 15. Então agora é tudo na plataforma digital, é tudo no telefone ou computador.
0: Deputado,
1: isso está causando muita preocupação.
0: Deputado, quanto a esta... Bom, quanto ao prazo, já agora, neste momento, segue pelo digital. Né? Existe esta flexibilidade, esta resposta quanto ao seu pedido, à sua proposta?
1: Eu conversei com a Secretaria da Fazenda do Estado e eles foram irredutíveis, certo? Que não haverá possibilidade de prorrogação, porque todos os estados do Brasil já implantaram.
0: Tá.
1: E, de fato, todos os estados do Brasil já implantaram. Mas em todos os estados do Brasil está tendo dificuldade de adaptação pelos agricultores familiares, pequenos produtores e aquelas pessoas, né, com mais idade,
0: tá,
1: que estão também na atividade produtiva.
0: Quando falamos então, de pequenos produtores e de faturamento anual de até 360 mil reais Isso, faturamento
1: Exatamente,
0: anual.
1: exatamente. Exatamente, que é a última faixa que faltava se integrar ao processo da nota fiscal eletrônica, né? Tipo, talão de produtor eletrônico. Então, eu estou dando nesse projeto de lei uma oportunidade para o Estado refletir também sobre a escolha que fez e, quem sabe, por decreto, né, o governo estender isso. Caso não haja essa condição do governo, da Secretaria da Fazenda, especialmente, nós esperamos a agilização da votação desse nosso projeto de lei que já foi protocolado no ano passado. O que que a gente quer com o projeto? Dar a opção, a liberdade do produtor rural, do pequeno produtor rural, esse que movimenta até 360 mil no ano, escolher se ele vai seguir utilizando o bloco de papel ou se ele vai para o digital, né? Talvez todos os produtores venham conseguir em breve, ou no futuro breve, ir para o digital. Mas até lá, ele tem que ter essa opção para continuar movimentando. No campo, há sucessão rural, né? Então, daqui a pouco, o produtor mais idoso, mais, assim, desajustado na questão da tecnologia, ele pode acabar passando isso para a próxima geração, que vai estar 100% digital. Hoje, muitas propriedades rurais não têm internet. Ah, mas pode dizer, pela nota fiscal eletrônica hoje do Estado, tu pode fazer a emissão dela sem internet e depois, quando tu for para um local de sinal, tu vai lá e transmite. Sim, mas tem produtores rurais que ficam, às vezes, semanas sem chegar na cidade, né? Como a gente diz aí na região da campanha, sem visitar o povo, né? Ficam para a campanha e não vão para o povo. E é normal isso. Aqui nas regiões, principalmente da agricultura familiar, onde tem produção de tabaco, o pessoal fica na colônia, às vezes, um mês sem pisar na cidade. Vai só por uma necessidade muito grave mesmo. Mas são as crianças que saem de casa para ir para a escola, né? Então, a gente tem que ter essa sensibilidade. E no futuro breve, eu não tenho dúvida, né, com a redução de custos que esses serviços de internet estão oferecendo, isso talvez seja uma condição mais adequada em breve de poder atender as comunidades. Mas,
0: Claro.
1: por enquanto, não tem condição. Não tem.
0: Deputado,
1: Não compreender isso é não compreender a realidade do próprio Estado, e é o que nós estamos buscando. É isso, um projeto de
0: Claro.
1: lei que vá de encontro ao que é a verdade e a realidade hoje no interior.
0: Existindo aqui muitos questionamentos, preocupados também com essa questão e importante matéria, o que dizer para o produtor aguardar? Existe uma previsão, uma resposta quanto a esta a sua solicitação sobre a sua matéria?
1: Olha, o projeto já está na Comissão de Constituição e Justiça. Ele foi distribuído agora no dia 15, né, de abril, ao deputado Luciano Silveira, do MDB, que é o relator, um cara que eu tenho boa relação, um deputado que atua bastante no setor do agro, foi inclusive presidente da Comissão de Agricultura, é sensível ao tema, acredito que ele vai emitir o relatório dentro dos próximos 30 dias. Depois de votado na Comissão de Constituição e Justiça, esse projeto vai para a Comissão de Mérito, pode ser tanto a Comissão de Agricultura como a Comissão de Serviços Públicos da Assembleia Legislativa, para depois ir para o plenário. Então, sendo muito franco, tá? Esse projeto pode levar ainda uns 2, 3 meses para ser votado. Então, quem hoje precisa fazer a emissão está, lamentavelmente, nas mãos do aplicativo. Então, o que a gente sugere? Se caso tenha dificuldade hoje, não está se adaptando ao aplicativo ou percebe que não vai conseguir se adaptar, a sugestão é que procure os sindicatos rurais, os sindicatos trabalhadores rurais que lhe representa, porque os sindicatos tiveram treinamento da Secretaria da Fazenda. A Cefaz treinou, funcionários de todos os sindicatos do Estado para ajudar na emissão da nota fiscal. Então, produtor que porventura vendeu hoje, vendeu lá uma terneira, vendeu lá um
0: Um
1: pouco
0: cavalo.
1: de arroz, um cavalo,
0: Certo.
1: e está com isso pendente, sugestão é que ele vá até o sindicato rural, que eles estão adaptando lá hoje em condições de fazer isso. Ou então, procure nas prefeituras o serviço de atendimento ao produtor. Toda a prefeitura tem um espaço para lidar lá com o produtor rural sobre a questão do bloco. Então, procure eles. É o único jeito hoje. É muito triste falar isso, mas é o único caminho que a gente está percebendo aos produtores rurais.
0: Claro.
1: O bloco de papel que eles têm hoje não está mais em condição de uso. Mas nem por isso, né, a gente orienta que botem fora o seu modelo 15. Ah, tenho folha sobrando, vou guardar só o que eu emiti para guardar depois para aposentadoria. Ok, guardo, mas não bota fora as notas que ainda tem em branco, porque se nosso projeto for aprovado, né, dentro desse ano, os produtores rurais vão poder seguir utilizando esse talão que hoje está sob sua posse.
0: Perfeito. Deputado, mais alguma informação para os nossos produtores?
1: Bom, Silvio, nós estamos num momento importante, né, que é o fechamento da colheita do arroz no estado. Bagé e região é uma região produtora que tem força, né, quem nos ouve aí na região, principalmente Bagé, Lavras, São Pedrito, sabe da importância que o setor do arroz tem. Nós estamos vivendo uma crise histórica, o menor preço desde a Covid-19, e isso está. Isso é força de vários fatores, sobretudo pelo excesso de produto aqui no Brasil. E esse excesso de produto é a entrada do arroz que vem do Paraguai, da Argentina, que está chegando por Minas Gerais e tomando conta dos mercados do centro-oeste, do norte e do nordeste brasileiro. Só que esse arroz que chega dos outros países da América Latina, eles não têm as mesmas características ambientais que nós temos. O cuidado com o uso de defensivos, de fertilizantes que são aprovados no Brasil. O que se usa de defensivo no Uruguai, que é aí do lado, não se usa aqui no Rio Grande do Sul. Quem usa até pode correr o risco de ser preso. E as pessoas lá no norte e nordeste não sabem. Eles compram o arroz achando que é o mesmo arroz que se produz aqui no Rio Grande do Sul com a mesma qualidade. Então, para garantir uma certificação, uma rastreabilidade do produto, e até mesmo para ajudar nesse combate ao produto da América Latina, que está chegando via Minas Gerais, nós estamos apresentando agora, no dia 11, um projeto de lei que vai criar o selo do arroz gaúcho. É uma iniciativa do nosso mandato, é, né, uma proposta nossa, do deputado Marcos Vinícius, que tem o apoio da FEDEARROZ, a federação que representa a agricultura, né, os arrozeiros, e que representa também a indústria, né? O SINDARROZ está junto com a gente. Esse é um projeto construído a três mãos e nós esperamos a aprovação dele para que, a partir do momento que ele for aprovado, votado, a indústria do Rio Grande do Sul ela possa adotar esse selo. E todo o arroz que for comprado de produtores do Rio Grande do Sul, beneficiado e vendido para fora do nosso estado, vá com esse selo de identificação, que é o selo do arroz gaúcho, para chamar a atenção justamente da nossa qualidade. Quem adotar o selo do arroz gaúcho, pela nossa lei, né, indústrias que adotarem esse selo, vai ter vantagens. Né, vai ter vantagens como a possibilidade, depois do governo, do decreto, estabelecer linhas próprias de financiamento para melhoria, expansão, investimento nessas indústrias. Vai ter a possibilidade também de contar no futuro com incentivos fiscais, como até mesmo abatimento de impostos para quem vende para outros estados do Brasil. Vai ter facilitação para a venda desse arroz na merenda escolar. Então, aqui no estado, né, caso as indústrias queiram vender dentro do Rio Grande do Sul o selo, o arroz com selo, né, ser bem certificado, vai ter vantagens na competição na hora de participar da merenda escolar, né, entra numa licitação. Se o preço for equivalente, quem tem o selo vende com vantagem. Para evitar, assim, essa enxurrada de produto, pelo menos tentar evitar essa enxurrada de produtos que nós estamos dentro de outros países. Nós, como deputados estaduais, nós não temos a mesma autonomia e abrangência dos deputados federais e dos senadores para legislar. Nós legislamos sobre matéria residual. Aquilo que não é competência do Senado e da Câmara cabe ao Parlamento Gaúcho. Então, nós não podemos fazer lei que beneficie diretamente, mas nós podemos fazer leis que protegem. E esse selo do arroz gaúcho nos protege da concorrência desleal, que é a concorrência do Mercosul. Então, no dia 11, vamos fazer na Assembleia Legislativa um ato simbólico de protocolo e apresentação desse projeto, que contará com a representação de várias associações de arrozeiros, da própria FEDEARROZ, do SINDARROZ, e dos nossos parceiros, que são os deputados estaduais e federais. Então, eu quero aproveitar esse momento e deixar esse meu abraço ao deputado Afonso Rã, que é um grande parceiro do nosso mandato, um cara que a gente tem muita sintonia, parceria, possivelmente vai estar conosco lá no dia 11, né, acompanhando essa matéria, assim como o senador Luiz Carlos Reis, que é um visível defensor da agricultura e do setor do arroz, que estará lá também com a gente.
0: Ok. Deputado, muito obrigado pela sua participação. Grande abraço, ótima viagem. Bom dia.
1: Obrigado, Silvio. Um grande abraço a ti, a toda a audiência, todo mundo que nos acompanha. E mandar um abraço também para o Tomás, que ele está nos assistindo em São Borja. Então, um abraço para ele, hein, querido amigo aí, líder, né, importante e influente do setor, que nos acompanha desde São Borja, nesse momento.
0: Perfeito, um grande abraço. Ah, e o Paulinho Alves, a turma aqui de Piano Machado, mandando um abraço,
1: sempre,
0: uma saudação.
1: Sempre grande, saudade do Paulinho, da vizinha, do time todo. Eu tenho andado menos aí na região por uma questão, viu? Que eu quero também aproveitar e deixar um grande abraço. Tenho andado menos aí por um entendimento e por profundo respeito que eu tenho ao Mário Augusto, nosso ex-prefeito de Dom Pedrito, que é pré-candidato a deputado estadual, que é um querido amigo, que eu torço muito por ele. Então, um entendimento, um pacto com o Mário Augusto. Sigo trabalhando pelas causas da região, mas politicamente esse é o território do Mário Augusto, com quem eu tenho grande amizade. Torço muito para que a gente possa estar junto na próxima legislatura aqui na Assembleia Legislativa.
0: Inclusive, informação...
1: Então, deixa esse abraço aí.
0: Ok. Deputado, inclusive, chegando a informação que há poucos dias ou há meses o senhor encaminhou através, né, do seu trabalho parlamentar, da sua atuação parlamentar, inclusive uma viatura da Para-Brigada Militar, Unidade de Pedras Altas.
1: Exatamente, exatamente. Um grande abraço aí para a nossa querida Veca, aí, que nos acompanha, o Crespo, né, nosso vice-prefeito, para todo mundo aí.
0: Ok, um grande abraço, deputado. Bom dia.
1: Bom dia, um grande abraço.
0: Deputado Marcos Vinícius de Almeida conversando conosco no Delta Rural, edição desta quarta-feira. Silvinho, bom dia! Na sintonia do Delta Rural. Silvinho, nossa estrada serrilhada Bagé é uma catástrofe, uma buraqueira, uma aspereza fora do comum. Estamos levando duas horas e meia para fazer 63 quilômetros. Não há patrola na prefeitura? Obrigado, Alberto Quadro. O seu Alberto Quadro, lá da Serrilhada, pedindo providências para a Estrada da Serrilhada. Estrada da Serrilhada, está complicada a situação por lá. O ouvinte pedindo providências. E, inclusive, trazendo a sua mensagem aqui no Delta Rural. Olha, turma da Secretaria do Desenvolvimento Rural, pedido de providências, de manutenção, estrada da Serrilhada, está um caos. Olha, pelo que sei, chegou ontem, até vamos conferir aqui nos releases da Prefeitura, da comunicação da Prefeitura de Bagé, mais uma patrola, uma moto niveladora, né? Pode ser que agora atenda os produtores, em especial, também da Serrilhada, né? Situação complicada, Serrilhada. Muito complicada. Tem lá o corredor dos Brum, que aguarda por material há muito tempo, né? Muito tempo solicitando, pedindo, implorando material no corredor dos Brum. Olha, passamos todo o verão falando sobre os 6 quilômetros de lá do corredor dos Brum, que fica pertinho, no mesmo acesso aí da Serrilhada, ok? Município recebe moto niveladora que será utilizada nas estradas rurais. Foi entregue na tarde de ontem, terça-feira, uma moto niveladora modelo Chantui SG19. O equipamento foi adquirido por meio da liberação de recursos provenientes dos convênios do Ministério da Agricultura, Pecuária e Abastecimento, do MAPA, lá no exercício de 2021, e recursos da Prefeitura. E aqui destacando, estamos contentes com a aquisição desta sofisticada máquina que vai proporcionar um avanço no trabalho das equipes da SDR, que é a Secretaria do Desenvolvimento Rural, e vai beneficiar os nossos produtores. A indicação de recurso para esta aquisição foi realizada no ano de 2021, mas só agora conseguimos a liberação de tais recursos. Frutos de um trabalho intenso realizado no governo municipal, destacou o prefeito de Bagé, Luiz Fernando Mainardi. Portanto, vale salientar que chegou uma moto niveladora, né, para a Secretaria do Desenvolvimento Rural. E tem produtor, tem morador, tem a turma da serrilhada pedindo por providências. Silvinho, bom dia. Capão Alto, horrível também. Resumindo, não tem nenhuma estrada em boas condições no município. É uma barbaridade. Mais uma manifestação. Henrique Rossato. Henrique Rossato participando aqui conosco, relatando, olha, a situação das estradas, turma, aí vem o inverno aí, é um horror, é um caos. Olha, este ano é o ano, olha, vai ser complicado, complicadíssimo, falando aí de estradas rurais, novamente, né? Jovial Garcia Salvo, muito bom dia, Jovial. O Beto, turma do transporte, bom dia. Turma lá da Solidão, Pedras Altas, vice-prefeito, grande abraço. Zé Pedro Azeredo, Crespo, 60 milímetros da noite. Opa, 60 milímetros na noite, lá na Solidão, em Pedras Altas. Baita chuva, hein? 6h42, daqui a pouquinho, doutor Aloysio conosco. Vamos ouvir dia de chuva, Walter Moraes, 20 graus.

0: A gerente de comunicação e marketing da Central Sicredi Sul-Sudeste, Ana Quadros, também participou da primeira edição do Rádio Mercado em Sintonia, promovido pela Abert e a Gert em Porto Alegre. Ela falou da importância do evento e o papel do rádio.
1: Eu acho que eventos como esse fazem com que a gente difunda mais informação que às vezes estão travadas em alguns silos, né? Então a gente discutir, inclusive, o tema do rádio, tá junto com o grupo, parar e falar sobre isso, principalmente em tempos que às vezes a gente não tem mais tempo para nada, são essenciais.
0: O Sicredi que valoriza muito o rádio.
1: Muito. A gente está presente em muitos dos veículos de rádio do interior, porque a gente entende que o rádio é um veículo que traz proximidade. E proximidade, confiança e relacionamento próximo são pilares de defesa de onde a gente posiciona a nossa marca. Então, são duas coisas que combinam muito, né?
0: E o rádio e o Sicredi estão presentes em praticamente todos os municípios gaúchos?
1: Todos. O Sicredi só não está presente em 12 municípios, 12, 13, 12 municípios do estado do Rio Grande do Sul. E mesmo assim, mais de 50% da população desses municípios são associados ao Sicredi, né? Então, a gente fala que está em 100%, quase 100% de cobertura do estado. Então, na cidade do interior tem lá a praça, a igreja e o Sicredi, né? E o rádio é isso aí, tá presente no estado todo, né?
0: E o Sicredi tem uma política muito interessante. Quantos grandes bancos saem das cidades, fecham agências, o Sicredi chega, vai nas cidades de 3 mil habitantes, 2 mil habitantes?
1: Então, porque o que acontece? Botar uma agência numa cidade não é só pelo fato do atendimento, é para a gente estar próximo, apoiar o desenvolvimento local, acreditar, estar aonde às vezes ninguém acha que a gente tem que estar. E às vezes a população lá precisa disso. Então a gente acredita que estar próximo da população e das pessoas é o que faz a diferença. Seja nos grandes centros, na capital como Porto Alegre, como em qualquer um dos quase 500 municípios do estado do Rio Grande do Sul.
0: E o Sicredi também apoia as festas regionais, as pequenas festas, mas que são importantes para a comunidade e para os seus associados.
1: Então, eu digo que quando a gente viaja pelo interior, se tu for na festa do Grostoli, na festa do porco, na festa da farofa, com certeza o Sicredi vai estar lá. Por quê? Porque essas manifestações que acontecem no interior são muito importantes para o desenvolvimento local. E se o Sicredi acredita nisso genuinamente, não tem como a gente ficar fora. Então, tem festa, tem desenvolvimento local, tem Sicredi.
0: E como é que está o processo de expansão da Central Sicredi Sul-Sudeste no resto do país?
1: Hoje o Sicredi atua em todo o Brasil. São mais de 3 mil agências presentes em todos os estados brasileiros, né? A nossa central, são 5 centrais no Brasil, a nossa central cuida de 4 estados, Rio Grande do Sul, Santa Catarina, Paraná e Minas, né? Então a gente está com um olhar muito forte aí de expansão para todos os estados e o olhar de sustentação de marca e de expandir o cooperativismo no Rio Grande do Sul. Mas ele cresce mais em número de expansão de número de agências daí em Santa Catarina, Minas e Espírito Santo, baseado na nossa central. Mas esse movimento de expansão do cooperativismo está presente em todos os estados do Brasil.
0: Minas é quase um país, tem praticamente 900 municípios, tem um caminho longo ainda para crescer.
1: Tem. A gente ainda tem boa parte de Minas que ainda não está coberta presencialmente, mas digitalmente e por divulgação de meios convencionais como rádio, a gente já divulga a marca, porque hoje no Sicredi não precisa ter agência na cidade, óbvio, né, para se tornar cliente, mas a gente tem um movimento de expansão muito forte em Minas. É um dos nossos estados ali com que a gente mais tem crescido, justamente porque estão quase 900 municípios. Eu brinco que é o país de Minas, né?
0: O associado, ele combina tanto a agência tecnológica como a agência física.
1: Então, ele pode fazer tudo pelo aplicativo. A gente tem muito associado em cidades que a gente não tem agência. Até porque existe um perfil de associados, de usuários, que querem isso para a sua vida. E tá tudo bem. E eu acho que o grande diferencial do Sicredi é exatamente esse, né? A gente conseguir oferecer para o associado, de acordo com o perfil dele, o que ele quer. Se quer digital, relacionamento. Mas o que a gente sabe é que, mesmo digitalizado, a hora que ele quiser o presencial e o relacionamento, ele vai ter, mesmo que seja pelo aplicativo.
0: Ouvimos a gerente de comunicação e marketing da Central Sicredi Sul-Sudeste, Ana Quadros, para a Rádio Agerte, Eduardo Leães.
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14: Muito bem, estamos de volta, 7 horas e 2 minutos. A temperatura neste momento, estamos com 20 graus. 20 graus é a temperatura. Hoje é quarta-feira, dia 6. Nós teremos sol com muitas nuvens durante o dia e períodos de céu nublado. E noite com muitas nuvens. Turma, registrando a informação, trazendo aqui para os nossos ouvintes, quanto, Carlos Silva, quanto à instabilidade prevista para hoje, de certa forma, neste momento, a informação que temos, segundo aqui a Climatempo, né, a chuva foi embora. Portanto, não há chances de chuva para a data de hoje, ok? Quarta-feira, dia 6. Temperatura então 20 graus, a máxima poderá chegar aos 29. Nós estamos na fase da lua cheia. Amanhã, quinta-feira, amanhã sim. Amanhã, quinta-feira, sol com muitas nuvens e pancadas de chuva à tarde. À noite ocorre temporal. Amanhã tem chances de temporal e segue aí a observação para amanhã. Portanto, para hoje não há chances de chuva para Bagé. A instabilidade poderá retornar amanhã, quinta-feira, e o volume de chuva estimado para amanhã espera-se 17 milímetros, em torno aí dos 20 milímetros aproximadamente, ok, turma? Amanhã temperatura mínima de 19, máxima de 27. Depois, na sequência, sexta-feira, dia 8, dia de sol com muitas nuvens à tarde, à noite a nebulosidade diminui. Segue a chuva na sexta, temperatura mínima de 8 e máxima de 19. Quanto ao volume de chuva, 15 milímetros para a sexta. Para o final de semana, sábado, temperatura. Olha, turma, atenção, senhoras e senhores, teremos queda na temperatura, mínima de 6 graus no sábado e a máxima podendo chegar aos 14. Domingo, temperatura mínima de 7 e máxima de 13. Sábado e domingo, a condição é de tempo firme. 7 horas, 4 minutos, turma do Sicredi, muito bom dia! 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Alô, turma da Savara Alto, bom dia! Associação Brasileira de Criadores de Ovinos, nosso bom dia! Também o Sindicato Rural de Lavras do Sul, convidando para hoje, senhoras e senhores, hoje é quarta-feira, tem remate em Lavras do Sul, remate de gado geral a cargo de Clínica Remates. Não esquecendo, hoje, a partir das 14 horas, portanto, teremos remate de gado geral. E já está conosco o doutor Aloysio Azevedo. Nosso bom dia, doutor Aloysio.
15: Bom dia, Subinho. Bom dia, ouvintes, Delta Rural, Difusora. Essas rádios com esse alcance maravilhoso. Um abraço especial a cada um daqueles que estão e estão no ouvido. Então, tem pessoal aí lá, os guris no chão da clínica, os proprietários, Martins, João da Poeta, que já estão a postos recebendo o gado para o remate hoje, né, Silvinho? Um abraço pessoal de lá. Aí vamos a Pinheiro Machado, o Paulinho Alves, o Michel que ontem corria, que é parceiro do Paulinho, Michel é um particular amigo, e ontem veio me visitar aqui em Bagé, teve aqui na Santa Edivisa, um abração, Michel. E o pessoal lá em Pedras Altas, né, tia?
14: Zé Pedro!
15: Aí já o Neri, o Zé Pedro, o Neri, meu vizinho, aí todo o pessoal, o Carlos Otomás, enfim, tá todo mundo na escuta lá, um abração especial para todos. Tia, por sinal, o Neri, meu vizinho, colocou que choveu essa noite ali em Pedras Altas, na propriedade dele, que é ao lado da nossa, ao lado de Santa Lídia, 18 milímetros. O Zé Pedro está a poucos quilômetros de distância, ele choveu 60 milímetros. Ah, que baita volume, né, seu Linho? Claro, é para a noite, né?
14: É verdade, hein? 60 milímetros, né?
15: Será que volume será expressivo. Será que não tinha um pouquinho da chuva passada? Será que não tinha um pouquinho de água, né? Ficou, hein? O resíduo, hein, Zé Pedro? Um abração, amigo velho. Mas que quantidade de chuva, tia. Um abração para vocês aí.
14: Perfeito. Doutor Aloysio, tudo certo para hoje?
15: Tudo certo para hoje, mais um rematão da Clínica Remates, essa empresa, esse escritório que atua no mercado há 43 anos, exatamente. Ontem, à noitinha, a clínica tinha inscritos no papel 850 reses e 150 ovinos. Alguns lotes ainda a serem confirmados, podendo chegar, quem sabe, a 900 ou até 1.000 reses, não sei. Uhum. Mas 850 estava certo. Né? Então, todo mundo convidado, gados excepcionais em todas as categorias. Lotes de vacas de invernar muito boas, não é muito, mas umas 150, 160 vacas. E predominando o gado mais jovem, né? Ternerada, Bárbaro, Angus e Brafo, maravilhoso, tanto macho como fêmea, vaquilhonas, cento e pico, 200 vaquilhonas, novilhos, enfim, um rematão. 850 reses é remate grande na atualidade, né?
14: Um número expressivo, com certeza.
15: Hoje,
14: claro.
15: Uhum. Hoje, às 14 horas, impreterivelmente, temos a TNT e Rematify agindo, essas duas empresas maravilhosas, fazendo com que as pessoas, os clientes possam usufruir do sinal da internet e possam participar. Então estejam todos conosco, o remate todo para pagamento à vista, né? A única pena, Silvinho, que eu tenho, me obrigo a comentar, é com relação à estrada que liga a Bagé Labra. Silvinho,
14: está um horror,
15: completamente parado. Eu passei antes de ontem, passei ali à noite, eu fui numa reunião lá no escritório, aí em Labras, voltei de noite. É brincadeira, tia. Que irresponsabilidade da parte do governo, do Estado, eu não sei quem são as empresas responsáveis, mas é brincadeira, tia. Mais um ano passou, mais outro, já estamos quase na metade, e continua tudo na brincadeira, tia.
14: É um absurdo.
15: Eles trabalham meio metro e param. Mas o que é isso, tia? Onde é que nós vamos parar, Silvinho? A irresponsabilidade dos nossos administradores. Aí estamos falando
14: administradores e fiscalizadores, doutor Aloysio. Fiscalizadores também, né? Nós temos parlamentares com votos aqui da região e que não estão aí dando a devida atenção. Isso é uma grande verdade.
15: Exatamente. E na realidade não comentam nada. Aí depois chegar a hora da eleição, eles andam aí pedindo voto. Mas é uma vergonha, Silvinho, só andando nessa estrada para ver.
14: O governador, quando esteve em Bagé, que ele visitou aí a região de helicóptero. O senhor lembra? Esteve agora.
15: Ele tinha que ter entrado de carro.
14: Uma barbaridade. É um descaso.
15: Dele, não adianta vir de helicóptero, né, tia? Claro.
14: É um horror.
15: Brincadeira. São os irresponsáveis, tia. É uma barbaridade. Mas é isso, Silvio. Então, um baita rematão, clínica remate, hoje, 14 horas. Todo mundo convidado. Vai valer a pena, o gado é bom, o momento continua muito bom, aquela história pecuária continua no momento de estabilidade, muito bom, vai permanecer, porque aquela história da lei da oferta e da procura vai continuar, vamos ter mais 2 anos, 3 anos, quem sabe mais pela frente, e com a possibilidade de realmente investirmos e melhorar os nossos índices de produtividade. Vamos aproveitar.
14: Vamos
15: Já tem frente. Gente com pastagem, né, Silvinho?
14: É verdade.
15: Então, o momento é bom.
14: Bons negócios, meu amigo. Grande abraço, doutor Aloysio. Um abração aí.
15: Muito obrigado, Silvinho. Um abração para todos. Obrigado pelo espaço, Silvinho.
14: Valeu. Um abraço, doutor Aloysio Azevedo, convidando para hoje remate de gado geral em Lavras do Sul, a cargo de Clínica Remates, a partir das 14 horas. Vener, alô Venerens, armação para os lados de Candiota. Ok, Vener, participando conosco. Edson Paiva Júnior, doutor Edson Paiva Júnior, esta noite aqui na Santa Helena veio uma pancada, um pancadão d'água bem forte, abraço. Deu 18 milímetros lá na Santa Helena, serrilhada. Tem energia elétrica por aí, né, doutor Edson? Alô, Edinho Paiva Júnior. Eduardo Malk Palmeira, alô professor, bom dia. Fábio Zeredo, bom dia. Tinha cascudo.

0: Muito bom dia. Olha, turma da Serrilhada pedindo por providências na estrada. A estrada da Serrilhada tá um horror, uma buraqueira. Tá complicada a situação lá na Serrilhada. Alô, turma da Savaralto. É, turma da Savaralto, nosso bom dia. Alô, Fabiano, bom dia. Tem luz, tem energia elétrica. Na Serrilhada tem energia. Ok, um grande abraço, tudo certo por lá. É, o Paulinho mandando um abraço para o doutor Aloysio, retribuindo, ok. 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Ok, grande abraço, Alex de Labari. 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Também conosco, aproveitamos e destacamos a turma do Jaguari Remates, informando dia 12, remate de gado geral aqui na Associação e Sindicato Rural de Bagé. 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Ontem tivemos remate em Dom Pedrito, foi a feira de terneiros, terneiras e vaquilhonas, a retomada lá no Sindicato Rural de Dom Pedrito, parceria remates, atenção para as médias terneiros, com um peso de 215 quilos de média, o valor da média ficou em R$15, terneiros inteiros, peso médio de 206 quilos, o valor comercializado, média, ficou em R$ 14,28. Já as terneiras, com 208 quilos, peso aí, média, o valor comercializado ficou, a média, em R$ 14,67. E as vaquilhonas, com peso de 321 quilos de média, a R$ 10,55 o quilo vivo. Peso, falando aqui da comercialização, valorização média, R$ 10,55, ok? R$ 10,55. As informações do Parceria Remates. Alô, turma do Parceria, informando que 9 de maio, sábado, tem remate de gado geral e depois tem o remate pecuária forte, dia 12 de maio, terça-feira, no Parque de Exposições Juventino Correia de Moura, em Dom Pedrito. É a turma do Parceria. Grande abraço, Jaquinho e toda a equipe. Arturo Isasmendi, também ligado conosco, nosso bom dia. São 7h14, após o intervalo, nós vamos falar aí sobre inauguração, Senar. Grande abraço à turma do Senar, né? E com este grande empreendimento aqui na nossa Bagé, ou por que não dizer na nossa Bagé e região, né? Na nossa grande Bagé, estendendo aqui Ilha Negra e os municípios da região. Daqui a pouquinho nós teremos a participação, portanto, do nosso convidado Leonardo Crancio. Ele que já está aqui, vai falar sobre o Senar, que inaugura Centro de Formação Profissional Rural, inédito no país. Portanto, esta inauguração acontecerá dia 23 de maio. Daqui a pouquinho conosco, coordenador do Centro de Formação Profissional da Campanha, Leonardo Crancio. São 7h15, 7h15, temperatura neste momento, 20 graus.
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0: Muito bem, estamos de volta. São 7 horas e 25 minutos. A turma participando aqui conosco, Leonardo Oliveira, na estrada, em direção aí, passando por Pinheiro Machado, é isso? Grande abraço, Leonardo Oliveira, ligado conosco, acompanhando o Delta Rural. Também registro aqui a turma lá da Serrilhada, nosso abraço, nosso bom dia, seu Miguel, acompanhando também, nossa saudação. Leandro Madruga, bom dia, turma. Magner Morales, Arturo Isasmendi, é Candiota. Silvinho, tivemos 15 milímetros de chuva ontem e mais meio milímetro hoje, na Mimosa, município de Candiota. Ok, grande abraço, Arturo, obrigado pela participação, sempre atento aqui, né? A nossa programação. 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Amanhã, Alex de Labari estará, inclusive, participando aqui conosco, né? Também aproveitamos e registramos, senhoras e senhores, Celso Ricardo, acompanhando o Delta Rural, nossa saudação, nosso bom dia. A turma também do transporte, aqui o nosso ouvinte, o Beto Brignol. Bom dia, Beto. Também ligado aí na programação. Informação que também chega, que vem através da comunicação da Prefeitura, assessoria de imprensa, é a seguinte: Prefeitura conclui reforma da Ponte da Estiva na Estrada do Passo do Pinto. A Prefeitura de Bagé, por meio da Secretaria de Desenvolvimento Rural, concluiu ontem, portanto, terça-feira, dia 5, a reforma da Ponte da Estiva, localizada na Estrada do Passo do Pinto, no interior do município de Bagé. Conforme o secretário de Desenvolvimento Rural, Renan Gonçalves, a intervenção foi realizada com recursos próprios do município, mão de obra e maquinário da prefeitura. Além disso, a avaliação inicial da estrutura e dos materiais necessários foi feita por equipe da Secretaria Municipal de Infraestrutura e Desenvolvimento Urbano, a SEINFRA. Todo o material utilizado foi adquirido com recurso da prefeitura. A mão de obra também foi toda da prefeitura, com a equipe manual da SDR, Secretaria do Desenvolvimento Rural, além do uso do nosso próprio maquinário. Iniciamos o serviço no dia 11 de abril, e mesmo com dias de chuva e feriado no período, foram 12 dias de trabalho efetivo para concluir a reforma da ponte. Segundo o secretário, a conclusão do serviço responde a uma demanda importante dos moradores e garante mais segurança e mobilidade para quem depende diariamente da estrada. Essa ponte tem uma importância enorme para o pessoal da região. Sem ela, os moradores precisam dar uma volta muito grande para chegar da Ulha até Bagé. Aqui passam produtores, agricultores e também caminhões que fazem o recolhimento de leite. Por isso, a finalização desse serviço foi recebida com muita alegria pela comunidade. O secretário também agradeceu o apoio dos moradores da localidade durante a execução da reforma. Segundo ele, a comunidade acompanhou o trabalho de perto e colaborou com materiais pontuais necessários para a finalização do serviço, assim como postes e arames. Portanto, finalizada a reforma da Ponte da Estiva na Estrada do Passo do Pinto. Prefeitura concluiu este trabalho na data de ontem. Ok, um grande abraço, nosso bom dia. Ok, então, apenas também trazendo aqui a informação do Arturo Isasmendi. O Arturo diz o seguinte: foram 15 milímetros ontem e mais 5 milímetros hoje, ou seja, 20 milímetros no total. Ok, obrigado, Arturo Isasmendi. Saudações, amigo. Um grande abraço, Alex de Labari, turma do Grupo Nicola. Nosso abraço, nosso bom dia. 7:30. 7:30. Também trazendo mais informações aqui no Delta Rural. Agora, desta vez, nós teremos a participação do nosso convidado, e que é o coordenador do Centro de Formação Profissional da Campanha, através aí do Senar, Leonardo Crâncio. Vai falar sobre o Senar RS, que inaugura Centro de Formação Profissional Rural inédito no país. Seja bem-vindo à nossa programação Delta Rural. Muito bom dia, coordenador.
1: Bom dia, Silvinho. Grande satisfação estar aqui na Rádio Delta, na Rádio Difusora, falando contigo. Grande momento, obrigado pela oportunidade. Grande responsabilidade diante de uma audiência tão seleta, tão robusta e importante aí, né?
0: Satisfação é toda nossa. Chegando de Porto Alegre?
1: Natural de Porto Alegre. Última residência que eu tive antes de morar em Bagé foi São Borja.
0: São Borja, fronteira oeste.
1: Fronteira oeste.
0: Há pouco estava ligado conosco e deve estar acompanhando aí Tomás Oléia, presidente do Sindicato Rural. Sim. Grande abraço, né? Turma da fronteira oeste. Vamos falar deste grande empreendimento, desta grande, né, obra já finalizada?
1: Já finalizada, já entregue, né, a construtora licitada já fez a entrega das chaves da obra. Temos alguns ajustes ainda a ser feitos, natural, toda obra, né, tem algumas coisas para serem finalizadas ou revistas, enfim, validando até funcionalidades de alguns espaços, coisas desse tipo. Mas a princípio não, definitivamente a obra está conosco.
0: Ok. Coordenador, o que podemos relatar para os nossos ouvintes? Inicialmente o endereço, a localização.
1: BR-293, quilômetro 166, localidade de Quebracho, se eu não me engano.
0: Quebracho,
1: né?
0: Município da Hulha Negra.
1: Hulha Negra, exatamente.
0: Perfeito. Uma instalação mega.
1: Uma instalação de área construída em torno de 5 hectares.
0: 5
1: hectares. 5 hectares, área construída. O terreno tem um total de 30, alguma coisa hectares, sobrou, tirando as áreas inaptas, se tem um reservatório de água e mato de eucalipto, não sei o que, sobrou em torno de 29 hectares para aulas práticas e campo, digamos assim, para atuação.
0: O que teremos lá?
1: Bom, antes de falar o que nós teremos, eu quero falar sobre por que foi concebido esse local, né? Todo mundo que está no agro sente na pele a dificuldade na hora de lidar com pessoas, capacitação, mão de obra. A gente sabe que isso é uma carência não só do agro, acho que de todos os segmentos estão sofrendo com essa questão de capacitação em pessoas. Feito esse diagnóstico, o Senar construiu esse projeto de concebendo algo específico para educação, para formação profissional rural. Então, a gente trabalhou para ter esse espaço voltado a cursos de curta duração, como a gente estava falando aqui fora do ar, né?
0: Tá.
1: Daqui a pouco a gente fala sobre isso. Mas a ideia central é fazer exatamente isso, ter um espaço para a formação das pessoas e preencher essa lacuna que nós temos em relação ao mercado de trabalho, pessoas capacitadas.
0: Qualificação da mão de obra, essa é a preocupação.
1: Exatamente,
0: do Senar, né?
1: Qualificação da mão de obra.
0: Aliás, o Senar já faz este trabalho, né, de qualificação, são cursos oferecidos em parceria com os sindicatos, acontecendo a pleno.
1: O pessoal do agro conhece bem, são mais de 140 cursos na grade do Senar, se eu não me engano.
0: Claro.
1: Voltados para a formação profissional rural.
0: E todo ele focado para o agro, né? Apicultura, questão de conserto, manutenção de motosserras, falando desses cursos oferecidos justamente aí com os sindicatos rurais.
1: Exato,
0: né?
1: Exato. Outras áreas também,
0: claro,
1: né?
0: Gestão,
1: como artesanato, gestão e coisas afim, mas sim tudo voltado especificamente para o agro, né? E aí o centro também veio na carona, é algo novo para nós todos, né?
0: Inédito
1: no Brasil pelo conceito. Eu estive em outras estruturas do Senar, Brasil afora, estive no Mato Grosso, conhecendo um pouco a operação. Lá são separados as unidades e aqui nós teremos na mesma unidade várias marcas diferentes de equipamentos agrícolas, vários parceiros diferentes. E isso aí sim torna diferente, inédito, então, por essa situação e também pelo tamanho, né?
0: Claro. Coordenador, para o nosso ouvinte, para quem está lá fora, está na cabine da colheitadeira, lá no trator, está no caminhão, enfim, está indo para o interior do município, está acontecendo a pleno aí a colheita. Chegou lá neste centro de formação aí do Senar, né? Estacionou e tudo. Qual é o primeiro contato? O que ele vai ver lá?
1: Olha, a gente tem uma área bem adequada para receber o público, uma recepção, né? Onde a gente vai já dali fazer a identificação dos alunos e já direcionar os alunos para as salas de aula, né? Nós estamos falando, no caso, de uma segunda-feira.
0: Tá.
1: A rotina de trabalho depois é essa. O aluno vai chegar e vai se direcionar
0: às salas
1: de aula.
0: Chega ali às 8 horas?
1: É, os cursos estão programados. Na segunda-feira começa um pouquinho mais tarde em função da logística, né? E primeiro dia, identificação das pessoas.
0: Adaptação.
1: Exato. Então, 9h15 começa.
0: Isso no dia 25 de maio.
1: 25 de maio. A inauguração está marcada para o dia 23 de maio, 10 horas, sábado. Dia 25 de maio já começa a nossa rotina operacional de trabalho, já recebendo os alunos e tendo cursos.
0: Tá.
1: Tá? O curso na segunda-feira, 9h15, ao meio-dia, das 13 às 17 horas.
0: Tá.
1: Segunda, terça, quarta e quinta, das 8 ao meio-dia, das 13 às 17. E na sexta-feira ele termina um pouco mais cedo, no meio da tarde, porque tem pessoas que querem se deslocar de volta para casa, e aí a gente termina um pouco antes esse curso, então ele tem 36 horas.
0: Quanto ao transporte, o acesso fica por conta de cada candidato, de cada aluno?
1: Funciona assim, ó. Os alunos que não são da cidade precisarem de hospedagem, eu vou retroceder um pouquinho para explicar, contextualizar. O Senar dispõe de hotel, temos um hotel conveniado na cidade. Esse produtor rural, trabalhador rural interessado, vem para Bagé, ele pode chegar domingo de noite no hotel.
0: Uhum.
1: Tá? Então, de domingo à sexta-feira, talvez algumas situações que ele more muito longe, não possa sair sexta-feira de Bagé voltando para casa, ele ainda pode ficar até sábado. Então, ele tem hotel à disposição. Segunda de manhã, vai ter um ônibus à disposição no hotel para levar essa turma do hotel para o centro.
0: Tá. Neste caso, os alunos são de fora da cidade.
1: Nos casos, os alunos de fora.
0: Tá.
1: Os alunos da cidade, se quiserem se direcionar direto para lá, não tem problema. A questão de ir de ônibus a gente vai ter que verificar, porque, como eu te falei, é tudo novo, inclusive para nós. Talvez seja uma situação um pouco diferente, a gente tem que ver como vai administrar isso em relação a espaço no ônibus, também se tendo lugar no ônibus, não vejo problema nenhum.
0: Claro.
1: Vai, naturalmente tem café da manhã no hotel. Lá no centro de formação profissional, esse aluno recebe almoço, temos refeitório lá, com alimentação supervisionada por nutricionista, dentro da legislação, tudo certo. E depois, quando ele retorna para o hotel, também já tem no hotel janta. Tudo à disposição, tudo provido pelo Senar. Certo?
0: Perfeito. Para quanto à questão das inscrições?
1: Certo. Para as inscrições, eu peço que os interessados continuem acompanhando o site do Senar e o site do Sindicato Rural do seu município. Converse com o pessoal do seu município, do Sindicato Rural do município, porque em breve a gente vai disponibilizar e vai estar disponível nesses sites que eu citei um link para o site, que não está no ar ainda, do Centro de Formação Profissional Rural. Lá vai ter uma ficha de inscrição, onde ele naturalmente vai se identificar, preencher os dados e vai fazer o upload, vai disponibilizar para o Senar um documento de identidade com foto e um certificado que ele já tenha, dizendo que ele já tem um conhecimento básico naquele equipamento que ele está buscando treinamento. Por exemplo, o produtor vai fazer um treinamento de trator, ele já tem que ter um conhecimento prévio de trator. Via sindicato rural, via os treinamentos, cursos que o Senar já oferece regularmente na grade, que o pessoal conhece, ou talvez via concessionária de alguma marca do equipamento que ele tem, que proveu para ele, que ministrou para ele esse treinamento. Por que esse pré-requisito? Porque a gente precisa que esse aluno chegue lá no centro de formação com um mínimo de conhecimento.
0: Noções básicas.
1: Noções básicas, porque o nosso curso ele é focado em operações e ajustes. E não é focado em manutenção, por exemplo. Claro que dentro de operações e ajustes é necessário, é fundamental que em alguns momentos se fale sobre manutenção. Mas não é um curso focado o tempo inteiro em manutenção. Uhum. A gente quer capacitar o operador a usar os recursos embarcados nas máquinas.
0: Saber cada dispositivo que
1: tem na cabine. Os dispositivos, toda a tecnologia embarcada que tem ali, todas as ferramentas que tem ali, muitas hoje já digitais. Né, que muitas vezes não são usados e o produtor e o trabalhador acaba, o operador da máquina usa, às vezes, com uma máquina de algumas gerações atrás. E aí não faz sentido isso, né? Tem tanta tecnologia à disposição, se pagou por aquilo, claro. E aí a ideia é que ele extraia o máximo. Então, operações e ajustes e que ele tenha um conhecimento básico para isso.
0: Você vem de uma concessionária também, né? No seu
1: sim,
0: passado,
1: no meu currículo recente, sim. Claro. Sim, eu trabalhei numa concessionária.
0: Por exemplo, que dispositivo, né? Até para exemplificar aqui para o nosso ouvinte, que muitas vezes aquele tratorista não tem o conhecimento, ou o pessoal da colheitadeira que não utiliza aquele item necessário.
1: Eu vou falar, eu não quero citar especificamente nomes de tecnologia, claro. Porque remete à marca, né? Mas vamos falar de coisas básicas que eu acho que é comum a todas as marcas. Se não houver a identificação correta no monitor da máquina, por exemplo, de cliente, fazenda, talhão, enfim, são coisas que quem está na operação sabe o que eu estou falando, tudo que tu fizer ali não vai ficar documentado. Então, se a máquina tem um mapa de colheita, falando uma colheitadeira, se tu não tiveres todos esses dados, evidente que a máquina tem que ter os sensores, todo o hardware necessário, né? Mas se não tiver isso, não vai haver mapa de colheita depois. E aí vem a frustração do cliente, né?
0: Comprei,
1: não me explicaram, não me ensinaram. As concessionárias estão cada vez melhores em relação a isso, estão entregando os bons treinamentos, estão se dando conta que isso também é um nicho, uma oportunidade, às vezes até de vender treinamentos, de faturamento, depende da política de cada uma, né?
0: Claro.
1: Mas esse é um bom exemplo. Se não houver o ajuste correto do monitor, não vai ter mapa de colheita, não vai ter mapa de plantio, quero saber qual é a população de sementes que caiu, se não houver a documentação correta, não vai ter esse mapa.
0: E é um problema.
1: E se perdeu o dado. Né? Ou o dado ficou armazenado, por exemplo, em alguma dentro do monitor e tu tem que ir lá tirar depois com algum pendrive, algum dispositivo, alguma coisa assim. E hoje nós temos telemetria em muitos dos modelos, né? Então ter esse dado corretamente é importante, porque quem está no escritório ou o produtor que está viajando e o operador está na máquina, esse dado fica disponível para ser acessado via aplicativo ou no site, enfim... Tem isso.
0: Assim como pode ocorrer esta falha técnica, né, por não conhecer, não identificar a necessidade, enfim, do equipamento, pode também utilizar um outro dispositivo, claro. Ou deixar de utilizar e acabar dando um problema aí, até mesmo mecânico. Né?
1: Com certeza. Ou perder a qualidade e perder produtividade e desempenho da máquina. Né? Claro. A gente pode estar falando aí de recursos de automação para regulagem de peneiras, de ventilador, coisas que vão... produzir um grão com mais impurezas ou menos impurezas, por exemplo, que tem automação para isso, e se não usado, tu está dependendo do ajuste manual do operador, que às vezes não consegue fazer isso muitas vezes ao longo da jornada. Né?
0: Bom dia, Silvinho. Importantíssimo empreendimento do Senar na região. Educação é tudo. Parabéns a toda a equipe do Senar e ao Leonardo. Abraço aos amigos. Doutor Danilo Santana,
1: Embrapa
0: Pecuária Sul.
1: Grande colega do tempo de pós-graduação lá na URGS.
0: Bom dia, Silvinho e nossos jovens sem experiência. Tem uma pergunta aqui. Podem também utilizar a capacitação, o curso através lá do centro?
1: Os nossos jovens sem experiência, o direcionamento que a gente dá é encaminhar para o Sindicato Rural para que ele faça o curso básico primeiro no Sindicato Rural. Que também não vai ter custo. Né?
0: Ah.
1: Então, não vejo isso como um grande empecilho. A gente tem que entender que conhecimento é uma jornada. Né?
0: Uhum.
1: A gente tem uma escadinha para ser construída e chegar lá em cima. Não adianta a gente pular alguns degraus. Então, é fundamental ele ter um conhecimento básico. O Sindicato Rural consegue, via Senar, prover isso aí.
0: Tá. Então, faz primeiramente no Sindicato Rural.
1: Sim.
0: Né? E depois passa para o avançado, centro de formação, digamos assim.
1: Exatamente, são as tecnologias mais avançadas. Lá nós teremos equipamentos, e alguns já estão chegando, não estamos com todos ainda, que as empresas parceiras estão disponibilizando, mas alguns já estão chegando e são equipamentos de alta performance. Uhum. Esse é um ponto-chave.
0: Perfeito. Paulinho Alves, forte abraço ao Leonardo Crâncio. Dia 23, o Sindicato Rural de Pinheiro Machado estará presente nesta mega inauguração. Paulinho e Vivi.
1: Com certeza. Um grande abraço, Paulinho. Sempre na escuta aí da rádio.
0: É isso aí. Nicolas Brim, turma da Alvorada, mandando um abraço, um grande abraço a todos do programa Delta Rural e ao amigo Leonardo Crâncio, excelente profissional. Essa semana, nossas máquinas estão aí, estarão a caminho do Senar.
1: Exato. Combinado é entregarem essa semana os equipamentos que vão estar à disposição lá.
0: Perfeito. John Deere presente.
1: John Deere presente.
0: Perfeito.
1: Acho que é importante também, até para valorizar a parceria, a gente comentar quem são as empresas parceiras, né? Uhum. E não entendam isso como detrimento de outras, tá, tantas outras importantes que a gente tem no segmento, no mercado.
0: Aberta parcerias com mais empresas ou não?
1: Olha, nós temos ainda um pavilhão que a gente está avaliando algumas possibilidades.
0: Tá.
1: Os demais já estão... Ah, isso aí é outra coisa importante. Tu perguntou o que o aluno vai encontrar quando chegar lá, né? Além da área educacional, da área administrativa, talvez o grande ponto são os galpões, os pavilhões. São 5 pavilhões de 1.125 metros quadrados. Cada pavilhão destinado para uma marca de equipamento agrícola. Então, as empresas parceiras são a GCO, com as 4 marcas que ela trabalha, Valtra, Massey Ferguson, Fendt e a PTX, que é a parte de piloto automático e tecnologia, a Case, John Deere, Pivô Lindsay, não tem um pavilhão, mas nós temos um pivô central instalado já, montado.
0: Falando de irrigação.
1: Pivô de irrigação. Teremos um curso de irrigação também, importante falar, e um curso de drone. A gente falou muito das máquinas, não lembramos desses aspectos importantes. Curso de drone e curso de pivô, curso de irrigação. E, além disso, tem mais um galpão que ele é compartilhado entre 3 marcas que os assuntos também estão correlacionados. Uhum. Bayer, Tiget, bico de pulverização Tiget, e a Jacto. Então, as 3 compartilhando o mesmo galpão.
0: Coordenador, por exemplo, o produtor rural está acompanhando e deseja trazer o seu servidor, seu colaborador lá que trabalha, que atua com os equipamentos, utiliza lá o pulverizador, enfim, né, as aplicações, e tem também todo o cuidado nas colheitadeiras. Ele pode trazer para capacitar aqui, para qualificar, aprimorar ainda a mão de obra?
1: Pode, deve, desde que esse operador tenha o curso básico, né, que a gente está citando aqui.
0: Certo.
1: A gente está considerando os últimos 5 anos. Né? Também não adianta ter feito um curso básico há 15 anos atrás. Né?
0: Tá.
1: Tem que dar uma reciclada nessa parte.
0: Tem
1: nessa
0: que ser recente, ter 5 anos.
1: 5 anos.
0: Uhum. Enfim, bom dia, Silvinho, ótima explanação. Ótima explanação, somando e a participação aqui do Senar. Eu também faço capacitação na minha área junto ao Senar, grande parceiro. A Fabiana Contadora, também ligada aqui conosco, enviando aqui uma saudação. A Fernanda Bayer, a turma lá da Ulha Negra, participando, enviando também, né, desejos aí de sucesso,
1: êxito. Obrigado.
0: Na programação. Obrigado. Então, dia 23 será a inauguração e as aulas começarão no dia 25, é isso?
1: Perfeito, é isso aí.
0: Mais alguma observação?
1: A princípio não, eu acho que por uma conversa inicial, provavelmente surjam depois algumas dúvidas, estou à disposição também para esclarecer alguns pontos.
0: Para falar com a turma lá do centro, tem um telefone, tem um contato, tem um WhatsApp?
1: Não temos um WhatsApp específico, um contato específico do centro.
0: Tem que ir lá?
1: Teria que ir lá ou...
0: Tá. Hoje tem atendimento, por exemplo?
1: Sim, sim. Nós já estamos... A parte administrativa já está funcionando.
0: Se chegar hoje lá, consegue fazer inscrição para o curso, para iniciar na segunda? Ou
1: não? Ainda não.
0: Não?
1: Ainda não.
0: Tá. Estarão abertas as inscrições?
1: A gente vai abrir as inscrições, vai comunicar usando as mídias, as redes sociais e os canais dos parceiros, aí, dos sindicatos rurais e o site do Senar.
0: É, perfeito. Que fique bem claro aqui para os nossos ouvintes. Leonardo Crâncio, muito obrigado pela atenção, pela participação aqui conosco. Sucesso.
1: Obrigado, Silvinho. Obrigado pela oportunidade.
0: Conte conosco. Participe mais vezes.
1: Estou à disposição.
0: Perfeito.
1: É só combinar que eu estou aqui.
0: Obrigado pela atenção.
1: Obrigado também pela oportunidade.
0: A gente sabe da agenda lotada, dos compromissos, né? Leonardo Crancio, o coordenador do Centro de Formação Profissional da Campanha, é o Senar na região da Campanha, e este baita empreendimento, é mega empreendimento aqui na BR-293, turma, precisam aí conhecer. 10 para as 8, em nome do Sicredi, a turma do Sicredi, bom dia, turma! Arroz e Pilon, Pilon Cereais e Qualidade na sua mesa, o Sindicato Rural de Lavras do Sul convidando para hoje, tem remate de gado geral a partir das 14 horas, hoje em Lavras. Também, senhoras e senhores, destacando o Parceria Remates, convidando para o remate de gado geral dia 9, dia 12 tem em Dom Pedrito. É a turma do Parceria, Parceria Remates. Alô, Jaquinho, bom dia! Também aproveitamos e destacamos a turma do Jaguari Remates, informando, tem remate de gado geral dia 12 na Associação e Sindicato Rural de Bagé. Não esqueçam, também aproveitamos e registramos, olha a turma ligada conosco, a turma da Associação Brasileira de Criadores de Ovinos, presidente Edmundo Ferreira Gressler, nosso abraço, nosso bom dia. Também aproveitamos e saudamos a toda a turma, né, ligada conosco, a turma da Agrofel. Equipe Agrofel, bom dia, trabalhando, atendendo os nossos produtores e agora com a unidade lá em Candiota. Turma da Agrofel, bom dia! 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Turma, retornaremos amanhã, tenham todos um ótimo dia. É o Delta Rural ficando por aqui.
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Alô você, bom dia turma! Manhã de quarta, hoje 6 de maio de 2026, temperatura em 21 graus. Eu tô chegando para te fazer companhia a partir de agora. Angel na comunicação, técnica de som Carlos Silva. Tá na hora de curtir a nossa viagem musical de hoje com os clássicos de todos os tempos.

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2: O melhor da música na melhor programação. 8:18, temperatura 21 graus.

0: Enigma, Return to Innocence, lá de 1993, a gente vai fechando a primeira parte da viagem musical e os clássicos de todos os tempos.
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4: 8h34, vamos em frente com a viagem musical e os clássicos de todos os tempos.

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0: clássico, Glenn Frey, a canção The Heat Is On, lá de 1984. A escolhida para finalizar a viagem musical de hoje, quarta-feira, 6 de maio de 2026. Intervalo comercial, bom dia para você.
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0: Radar Delta tá começando, turma! E você, ouvinte, curtindo o sucesso do momento e os lançamentos. Ontem, a gente lançou a nova música do Menino Júnior Vila. E a gente vai tocar pra vocês agora. Oxi!
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0: isso mesmo. 9h34, a gente curtiu Fred e Fabrício, Te Amar é Meu Talento. Se é sucesso, toca na mais ouvida. 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A gente vai para o intervalo comercial e volta tocando sucesso para você.
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7: E aí, tudo bem? Tô chegando com as notícias do mundo da música desta quarta-feira. Pra falar que Thalita Mel lançou Eles na Vibe dela. Agenciada pela Vibe, escritório de Xande Avião, a jovem Thalita Mel segue em fase acelerada de lançamentos e apresenta a primeira parte do seu novo projeto Eles na Vibe dela, já disponível nas plataformas de áudio. O trabalho marca o início de uma nova fase na trajetória da cantora cearense, que ficou conhecida em nível nacional no ano passado, ao gravar ao lado do padrinho Xande, o hit Melzinho, mais de 210 milhões de plays entre áudio e vídeo e sucesso nas rádios de todo o Brasil. Esta primeira etapa reúne 6 faixas e traz um recorte direto da identidade artística da cantora. Além de Tudo Mudou, responsável por abrir o projeto em parceria com o Zé Vaqueiro, o repertório inclui Quando o Amor, Amigo Apaixonado, Estrela e Aí é Meu Fã. O destaque desta primeira fica por conta de Dom Dom Dom, composição de Thalita Mel, que marca uma nova colaboração com o Xande Avião. Daqui a pouquinho eu volto com mais notícias. Até já!
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0: Vamos em frente, esse é o Radar Delta e as novidades e o sucesso, né, gente? Você por dentro de tudo, Gen Giovanni, Bruno e Marrone, me faz te odiar.

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1: Beijei a Cura, linda música, gente. Diego e Victor Hugo, uma das melhores duplas do Brasil. E a gente toca aqui na Delta FM, a mais ouvida. 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A gente vai para o intervalo comercial. 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
12: Voltei pra falar da novidade de Dennis DJ e Kevin o Chris. Os funkeiros Dennis e Kevin o Chris apresentaram nova parceria, responsáveis entre outros hits como Tá Ok, que ganhou remix com as participações de latinos Maluma e Karol G, e só no Spotify conta com mais de 600 milhões de plays. Os cantores estão lançando o primeiro volume, Eu e Kevin, Dennis e Eu. O álbum colaborativo chegou aos aplicativos nos últimos dias. Dennis e Kevin o Chris têm uma parceria de longa data, iniciada em 2018 com o lendário Medley da Gaiola, e se consolidou em sucessos como Pai em Todo Mundo, Vizinha e o fenômeno Tá Ok. A gente tá trabalhando nesse projeto há quase 2 anos, trocando ideias para construir algo consistente e com identidade, disse Dennis. Vale a pena conferir essa parceria, hein? Daqui a pouquinho eu volto com mais notícias. Até já!
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1: 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Tá começando o Pagodelta de hoje.

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5: Temperatura 28 graus.
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0: Love Friends, a gente curtiu, benza a Deus, 23 de maio, essa turma toda vai estar no palco dos Íngaros, né gente? Imperdível aí o benza Deus. Finalizando, meia hora de música do Pagodelto, o oferecimento é da loja Samir Armarinho. 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
9: Voltei pra falar que Luísa Sonza faz feat com o Xamã no álbum Brutal Paraíso. Luísa Sonza faz feat com o Xamã na música E Agora, quarta faixa do álbum, antecedido pelos singles Telefone e Fruto do Tempo. Outras músicas do repertório do álbum Brutal Paraíso são Amor Que Pena e No Eslo Mio. Vale a pena conferir essa novidade de Luísa Sonza com o Xamã e várias outras que estão chegando, né? Daqui a pouquinho eu volto com mais notícias. Até já!
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0: 10h36, agora a gente curte o Belo.

0: Muito obrigado.
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0: Som do Ferrugem com a Luísa Sonza. Saudade! A gente fecha assim a hora do nosso Pagodelta. Teve o Exalta Samba, um minuto, Dilcinho cantando o som do Mr. Dan na nossa sala. Teve também Engajamento do Benza Deus. A gente curtiu, a turma do pagode já virou rotina. Teve a Lud com Carol Biazin, Raio X, Bela Sereia do Pura Cadência e muito mais no Melhor do Pagode, sempre entre 10 e 11 da manhã de segunda a sábado aqui na Delta FM, é o Pagodelta. 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Vem aí o programa Êxitos em Estéreo.
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0: Onze horas 9 minutos, de volta aqui na mais ouvida Rádio Delta FM. Gente, 29 graus a temperatura. Eu continuo te fazendo companhia. Angel na comunicação, técnica de som Carlos Silva. 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Vamos atendendo você, ouvinte, que vai participando com a gente, pedindo aí a sua música no 99-35-24-36, WhatsApp da Rádio Delta FM. A Milene pediu a dupla Danilo e Davi e vai curtir com a gente. Depois o Francisco pediu Nando Moreno. Tem a Lúcia, que vai curtir o Bruno Diegues com Clique. E a Verônica pediu o grupo Chocolate. Música.

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2: FM. 11h24, vamos atender a participação da Sheila e do Miguel, pediram Cleiton e Romário. Tem também a Duda. Oi, Duda, pediu Ferrugem, Me Bloqueia. Já a Karen vai curtir Diego e Victor Hugo.

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12: De volta, e pra falar que Robbie Williams confirmou o show único no Brasil, hein? Robbie Williams confirmou o retorno ao Brasil com a turnê Britpop. O cantor se apresenta em data única no dia 13 de outubro, em São Paulo, no Allianz Parque, marcando sua volta ao país depois de 20 anos, desde a sua última apresentação. A turnê também passa por outros países da América Latina e já registra ingressos esgotados em mercados como Colômbia, Argentina, Chile, Peru e México. No Brasil, o show é produzido pela Bonus Track. Britpop é o 13º álbum de Robbie Williams e foi lançado nas plataformas digitais no início do ano. Daqui a pouquinho eu volto com mais notícias do mundo da música. Até já!
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0: Estamos de volta para você que está curtindo a mais ouvida da cidade. Eu estou recebendo o William, né? Mais conhecido como o Lagarto do Misturadinho.
1: Bom dia,
0: oi,
1: Angélica.
0: Bom dia, tudo bem, William?
1: Tudo bem, Angélica, tudo certo?
0: Certo, né? Ansiosa, bom, na expectativa desse grande show que os Íngaros vai presentear a cidade de Bagé, né, William? Que é o show do grupo Benza Deus.
1: Exatamente, primeiramente, bom dia a todos os ouvintes da Rádio Delta, mais ouvida, né, Angélica? E para a gente lá dos Íngaros também agradecer a diretoria, o seu Flávio, dona Beth, pessoal que a gente já vinha atrás desse show, graças a Deus conseguiu fechar. E os Íngaros cada vez inovando mais em shows. A última vez teve o Amsterdã, que foi um sucesso. A gente fez aqui com a rádio também. E dessa vez, nada menos que o Benza Deus, que é um dos grupos de pagode que tem, no momento, está crescendo muito, muito, muito. E tem um cantor extraordinário, Angélica. Um cara que canta pra caramba, elogiado já até pelo Péricles. Então, a gente não precisa falar nada, né?
0: É verdade. Bom, vamos falar o que interessa, né? Estamos no terceiro lote de ingressos.
1: Terceiro lote, né, Angélica?
0: E ninguém me avisou nada disso.
1: Agora já está sabendo. Está no terceiro lote, gente. De repente, algum ponto de venda, que é na Panvel da Sete, no Zé Povão, lá perto da Santa Tecla, tem na Unity, de repente em algum desses pontos de vendas tenha alguma coisa do segundo lote, de repente, não estou garantindo, mas no clube já está no terceiro lote. E gente, não perde tempo, que o pessoal está comprando, agora de manhã já deu bastante gente me chamando, e olha, para não ficar de fora, que o show dos caras é extraordinário mesmo, não é papo, é real.
0: Não, a gente, na verdade, quem acompanha as redes sociais do Benza Deus sabe da potência que é o som do grupo, né? E o detalhe interessante que a gente estava conversando aqui, e eu fiz essa pergunta para o William, se o grupo vem completo.
1: Vem, não toda a banda. É aquele tipo de banda que não vem só com a frente ou só o cantor. E outra, lá nos Íngaros não vem essa de participação, né, Angélica? Lá trabalha com banda, sempre com banda, assim como tem mais casas na cidade também. Mas lá os Íngaros preza sempre por ser toda a banda. A mesma apresentação que a gente vê no audiovisual ou no DVD que tá ali no YouTube vai ser a mesma apresentação que vai ter no palco dos Íngaros.
0: Bom, fora o Benza Deus, que é o ponto alto desta noite do dia 23 de maio, quase chegando o dia 23 de maio, né?
1: Sim.
0: Gente, é nesse mês de maio. Vamos ter o Celinho.
1: Exatamente.
0: Tem e Celinho. O grupo
1: Misturadinho, que eu sou suspeito de falar que eu faço parte da banda também, mas o Celinho abre a noite ali. Depois tem Misturadinho, depois
0: fechamos a noite com Benza Deus.
1: Fechamos a noite com Benza Deus.
0: Bom, então vamos fazer o seguinte, horários. Os horários, no caso, para a gente adquirir o ingresso no clube.
1: No clube, o clube está funcionando, tem de manhã sempre, às vezes tem gente, às vezes eu digo, porque geralmente segunda-feira não abre de manhã, tem evento no domingo no clube, mas durante todo o dia ali, até umas 7, 8 da noite, lembrando que a gente vai fazer plantão a partir da semana que vem, se eu não me engano. Vai ter gente até mais ou menos umas 9 horas no clube para vender. Tá bom, Angélico? Quem quiser também pode me chamar ali na rede social, pode chamar os Íngaros. E nos horários comerciais aqui nos pontos de venda.
0: Bom, William, algum WhatsApp pro pessoal chamar?
1: Tem o dos Íngaros, que a gente vai postar hoje ali no... Eu tô aqui com o celular quase sem bateria, a gente vai postar ali no Instagram dos Íngaros hoje.
0: Bom, então
1: que dá pra chamar,
0: tá
1: ali,
0: sociais,
1: tá nos Íngaros. Né? Só acompanhar as redes sociais, tá ali o contato do clube para chamar, mas quem quiser ir no clube ali, lembrando que ainda tem open bar, tá bom, Angélico? Já tá no segundo lote também, o pessoal, então, já garante, aproveita que virou o dia 5, já recebeu todo mundo, vão garantir que vai ser estouro, graças a Deus, tem gente procurando de fora da cidade também, Livramento, Pelotas, já deu gente procurando, e vai ser um mega show.
0: 23 de maio, então, tem o grupo Benza Deus nos Íngaros. William, quero agradecer a sua participação.
1: Que agradeço pelo
0: E eu vou estar por lá, viu?
1: Ah, sim,
0: se fazendo presente nesse grande
1: e só
0: show.
1: Só lembrar o horário da noite ali, Angélica.
0: Sim.
1: Meia-noite e meia, Celinho no palco. Misturadinho, 2 horas. E ali por 15 para as 4 horas. 4 horas, vamos botar mais saudade. Tem Benza Deus no palco. Sabadão para domingo. Domingo ninguém trabalha, então bora lá que vai ser um mega show.
0: Que maravilha, gente. Dia 23 de maio. Vamos de música? Vamos tocando mais participações? Olha aqui, ó. Obrigada, William. Te espero, hein?
1: Vamos
0: o
1: lá,
0: Misturadinho,
1: né?
0: Ao vivo aqui
1: breve.
0: Na Delta, hein? Coisa linda vai ser.
1: Obrigadão.
0: Gente, olha, é o seguinte, ó. Conversei com o William, responsável por esse grande evento. Mais um pra conta, né?
1: Mais um pra conta, graças a Deus, e vai ser estouro, né?
0: E o que a gente espera aí futuramente? Vem mais shows?
1: Vem mais shows, os Íngaros promete. WF Produtora, essa parceria que deu certo com os Íngaros, né, Angélica? E vem mais show, agradecer a diretoria, o pessoal que abriu esse espaço para a gente estar lá. E vem mais show, tem mais show ainda esse ano, que de repente já vai ser anunciado dia 23 lá no clube.
0: Tá bom. Joia, obrigada pela participação, William Lagarto, da WF Produtora. Eu vou atendendo aqui, ó, a participação da Simone, que pediu Benzadeus, vai curtir com a gente, Benzadeus e Camisa 10. Depois, eu atendo a participação da Samantha, que pediu Peraí, e a Sofia vai curtir Oxi.

6:30 da manhã.

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3: Vamos em frente. Tem a participação do Eduardo, que pediu o Davi Quaresma. Tem também o Felipe e a Lauren. Vão curtir Jean e Giovanni, Bruno e Marrone. Na sequência, eu atendo o Miguel, que pediu Champanhe do Menos é Mais. E a Lídia pediu Insônia da Madrugada.

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13: De volta aqui na número 1 da cidade. É você na mais ouvida, gente. 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Marla pediu Simplesmente Acontece, Péricles e Ana Castela. Tem também a Júlia oferecendo ao Gabriel Nike Shortinho da Marvila. Depois a Vânia pediu Cadeira Cativa, Zé Neto e Cristiano. E o Marcelo pediu Corpo Nu, Som do Panda.

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1: Vamos em frente. Deixa eu atender a participação do William. E ele pediu Tic Tac da Manu Batidão. Depois tem a Paola, que vai curtir Mentes Também. O Miguel e a Vânia vão curtir Me Balançou do Tiaguinho. E já o Francisco pediu Diego e Victor Hugo com Tubarões.

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1: Agora, 12:35. Eu vou finalizando meia hora de música com Diego e Victor Hugo Tubarões. Na sequência, o Beto Cogói na tarde, dando continuidade à melhor programação da cidade. Amanhã, cedinho, 8 da manhã, a gente se encontra aqui, gente. Até lá.
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11: De volta, e pra falar que Isa explicou demora do novo álbum. Depois de um período mais reservado, Isa voltou a falar sobre o aguardado novo álbum. Segundo a cantora, a demora em lançar não está ligada apenas à maternidade, mas à busca por um projeto mais completo e com qualidade. Álbum não é uma coisa que nasce de uma hora pra outra, dá trabalho. Eu gosto de pensar na história que eu vou contar, na estética que eu vou mostrar, nas pessoas que eu vou escolher, e eu acho que não faz sentido correr nesse momento, explicou a cantora. A cantora ainda reforçou que a entrega final precisa refletir sua satisfação pessoal com o projeto. Eu tenho que estar satisfeita também, né? E vocês vão perceber isso. Quando a gente está satisfeito com o nosso trabalho, vocês percebem isso. Então, para quem gosta do meu trabalho, vale a pena esperar mais um pouquinho. A expectativa dos fãs aumentou desde a apresentação da cantora no Detal no ano passado, quando ela revelou algumas músicas inéditas. Entre as faixas recentes estão Caos e Sal, Tão Bonito e Eu e Você. Parceria com o JP, todas já confirmadas no próximo álbum. Fique ligado, amanhã eu trago mais notícias do mundo da música. Até lá, tchau!
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Agora meio-dia, mais 38 minutos, 28 graus, a temperatura em Bagé. Muito boa tarde para você. Por aqui, Beto Cogói na comunicação. Angel Mix saindo fora, retornando amanhã, 8 da manhã. O Carlos Silva, desde as 6 da manhã, nós vamos juntos até uma com o programa Êxitos em Certo. 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Vamos com mais participações. Pâmela oferecendo para Jair, pediu Luan Santana. O Tomás pediu Murilo Ruf. Juliana pediu João Neto Frederico. Fabrício pediu para curtir Sabrina Carpenter. Na primeira tem Luan Santana.

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2: Agora, meio-dia, mais 54 minutos. Vem o som da Giovana oferecendo para a Isabela, pediu o Olivia Dinho, o Patrick, pediu Paulinha Fernandes, Cláudio oferece para a Berenice, Jorge Matheus e a Simone, pediu o Juan Victor. Na primeira, Olivia Dinho.

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Hora mais 7 minutos, bom início de tarde para você que está ligado na Delta, por aqui Beto Cogói na comunicação, o Carlos Silva saindo fora, retornando amanhã às 6 da manhã, está assumindo a central de áudio, o Leandro Hernandes, e o programa Delta Mais já está no ar, trazendo Marília Mendonça. Música.

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1: Aí, Ferrugem, 1h32, intervalo comercial, 28 graus a temperatura em Bagé. Já já, mais música na programação da Rádio Delta FM. Daqui a pouquinho, nós vamos falar a respeito do ator Estênio Garcia. Ele deve receber uma pensão de 5 mil por mês, tá bom? Já já eu trago detalhes para você.
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7: E aí, tudo bem? Tô chegando com as notícias do mundo da música desta quarta-feira. Pra falar que Thalita Mel lançou Eles na Vibe Dela. Agenciada pela Vibe, escritório de Xande Avião, a jovem Thalita Mel segue em fase acelerada de lançamentos e apresenta a primeira parte do seu novo projeto Eles na Vibe Dela, já disponível nas plataformas de áudio. O trabalho marca o início de uma nova fase na trajetória da cantora cearense, que ficou conhecida em nível nacional no ano passado, ao gravar ao lado do padrinho Xande, o hit Melzinho, mais de 210 milhões de plays entre áudio e vídeo e sucesso nas rádios de todo o Brasil. Esta primeira etapa reúne 6 faixas e traz um recorte direto da identidade artística da cantora. Além de Tudo Mudou, responsável por abrir o projeto em parceria com o Zé Vaqueiro, o repertório inclui Quando o Amor, Amigo Apaixonado, Estrela e Aí é Meu Fã. O destaque desta primeira fica por conta de Dom Dom Dom, composição de Thalita Mel, que marca uma nova colaboração com o Xande Avião. Daqui a pouquinho eu volto com mais notícias. Até já!
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1: Pois é, Estênio Garcia deve receber a pensão de 5 mil por mês da ex-esposa após decisão judicial. O ator Estênio Garcia, de 94 anos, deverá receber uma pensão de 5 mil de Clarice Piovesan, conforme decisão do Tribunal de Justiça do Rio de Janeiro, divulgada na terça-feira, dia 5. O valor é referente à metade ou 50% da taxa de ocupação do imóvel onde reside, pertencente aos dois, né? Localizado no bairro Ipanema, na zona sul do Rio. Na decisão, a juíza titular da terceira vara civil da capital, Maria Cristina Gutierrez, levou em consideração as provas apresentadas no processo, que comprovam que o ator tem direito, sim, a, no mínimo, metade do usufruto do imóvel. Tá aí, 50%, então, vai para o Estênio Garcia. Vamos trazendo mais música na Delta 1h37. Boa tarde para você.

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0: Tá aí Júnior e César da Delta FM, 2 em ponto. Muito boa tarde para você que está ligado na Delta FM. Já já nós vamos falar a respeito da repercussão que deu, né? Numa paródia feita da música Céu, Sol, Sul, Terra e Cor. E é só o que se comenta aqui no Rio Grande do Sul, né? Aliás, no Brasil inteiro, mas aqui no Rio Grande do Sul em especial. Então daqui a pouquinho a gente vai falar a respeito dessa paródia que foi feita e foram processadas, né? A indenizar o filho do cantor. Ok? 2:03, já já essa informação para você na Delta FM.
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0: Para 2:03, artistas são condenadas a indenizar filho do regionalista Leonardo, do cantor Leonardo, por paródia da música Céu, Sol, Sul, Terra e Cor. A Justiça Gaúcha condenou as artistas e pesquisadoras Ana Matiele e Clarissa Ferreira a indenizarem o filho do compositor regionalista Leonardo, que nasceu em 38 e morreu em 2010. Jader Moreci Teixeira Filho, em R$8.000 só, por danos morais devido a uma paródia da canção Céu, Sol, Sul, Terra e Cor, publicada em vídeo nas redes sociais. O processo está em fase de recurso. Na petição que deu início ao processo, o filho de Leonardo, que é seu único herdeiro, havia pedido R$40.000 por danos morais, alegando que a paródia realizada pelas cantoras seria de cunho sexual e permeada por uma linguagem de baixo calão e que distorce não apenas a essência da composição original, mas também viola os princípios fundamentais da moralidade e do respeito à obra do pai. A proposta de sentença de juíza, a lei homologada pelo juiz de direito Alexandre Tregnago, julgou o pedido procedente em parte, fixando a indenização em R$8.000, embora a paródia seja a modalidade reconhecida de expressão, mas essa aí não, né? Não prevalece quando ela se converte em ridicularização ofensiva que atinge direitos da personalidade e desrespeita o valor cultural da obra. Mas se vocês verem a paródia, vão ficar impressionados de ver. Chegou a ver, né, Leandro? Falta de respeito com a música gaúcha, né? Vamos trazendo música na Delta FM, 2:05. Agora tem Camisa 10 de Ferrugem, hein?

0: gostou, faz barulho, gente! Tá lindo demais!
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0: Simone Mendes, tocando na Delta FM, 2:31, horário brasileiro oficial. Muito boa tarde para você que está ligado na Delta. A temperatura nesse momento em Bagé está na marca dos 28 graus, isso mesmo, 28 graus a temperatura em Bagé. Daqui a pouquinho, nós vamos falar sobre a Paulinha Fernandes, que expõe a má educação de funcionários de hotel em Portugal. Ela ficou impressionada de ver. Já já a gente fala sobre isso.
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8: Voltei pra falar da novidade de Dennis DJ e Kevin O'Chris. Os funkeiros Dennis e Kevin O'Chris apresentaram nova parceria. Responsáveis, entre outros hits como Tá Ok, que ganhou remix com as participações de latinos Maluma e Karol G, e só no Spotify conta com mais de 600 milhões de plays, os cantores estão lançando o primeiro volume Eu e Kevin, Dennis e Eu. O álbum colaborativo chegou aos aplicativos nos últimos dias. Dennis e Kevin O'Chris têm uma parceria de longa data, iniciada em 2018 com o lendário Medley da Gaiola, e se consolidou em sucessos como Pai em Todo Mundo, Vizinha e o fenômeno Tá Ok. A gente tá trabalhando nesse projeto há quase 2 anos, trocando ideias para construir algo consistente e com identidade, disse Dennis. Vale a pena conferir essa parceria, hein? Daqui a pouquinho eu volto com mais notícias. Até já!
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0: Muito bem, 2:35. E a cantora Paulinha Fernandes, de 41 anos, ela publicou um desabafo em suas redes sociais na manhã da segunda-feira, dia 4, alegando ter sido mal atendida em hotel onde estava hospedada, em Lisboa, Portugal. A cantora compartilhou fotos da fachada do estabelecimento e alegou que funcionários foram debochados e mal educados com a Paula Fernandes. Bárbaro. Não vai voltar mais no hotel. Música na Delta tem Murilo Huff. Boa tarde para você.
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8: Agora 2h48, tem Xande Avião e Henrique e Juliano na Delta FM. Muito boa tarde pra você.

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1: Menos é mais, e Thiago York na Delta FM, 3 horas mais 4 minutos. Participação do ouvinte já através do Pé de Toca.
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0: 3:06. Muito boa tarde para você que está ligando na Delta. 30 graus a temperatura em Bagé. 30 graus, veranico de maio. Que beleza, que bonito, que bacana, que beleza. Show de bola. Tá bem, né? Mas não vamos nos assanhando muito, que isso aí vai vir uma chuva, depois a temperatura cai consideravelmente, né? É o que a previsão está dizendo. Não necessariamente nessa mesma ordem, pode levar um tempão ainda, né, para cair a temperatura. Por enquanto, a previsão só está anunciando a chuva. Teremos águas caindo. Depois é bem provável que tenhamos frio, né? Tá, vamos aguardar. Deus que sabe. Bom, participação do ouvinte na Delta é pelo WhatsApp 53-999-35-2436. Nosso WhatsApp é o 999-35-2436. Pode mandar sua mensagem. É um prazer receber a sua mensagem aqui na Delta FM. Ok? Por aqui, Beto Cogói na comunicação, Leandro Hernandes na central de áudio. Oi, Beto. Pâmela do Habitar, hoje quero o Tiaguinho. Me chama do que quiser. Azar. Tá bom, um abraço, viu, Pâmela? Obrigado pela participação. O Jair oferecendo para Nicole, gostaria do Zé Felipe, meu grito de amor. Toca, por favor. Fica tranquilo, meu querido. Fica tranquilo. É daqueles que você perde no horário, né? Depois no outro dia bota a musiquinha. É uma figura, né? Jogador. O Tomás pediu para curtir Taylor Swift, se for possível. Beto, um abraço para vocês aí da Delta FM. Obrigado, meu querido. Tem mensagem através de áudio.
1: Oi, Beto. Boa tarde. Oi. Tudo bom, Isabel? Beto, pode ser Sorriso Maroto?
0: Sim.
1: Agradeço e ótima tarde para nós todos.
0: Beijo, minha querida. Excelente quarta-feira. Abençoada a todos nós, tá bom? Na primeira tem Sorriso Maroto.

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4: 3h22, chegando mais participações. Oi, Beto. Luando, Morgado Rosa, quero Cleito, Romário, Zeneto e Cristiano. Oferece pra mãe. Ela gosta muito dessa música. Não namora. Não colocou o nome da mãe, né? Ah, tá bem. A Giovana pediu para curtir Péricles e Ana Castela. Simplesmente acontece, é verdade. A Isabel da Ipiranga pediu Elis Justin, Sônia da Madrugada. Boa tarde, Betão e Caramelo. Ah, tu, Leandro. Tudo 100%, é Eliandre. Betão, do Bairro Popular. Toca para mim pela última vez. Grande abraço para ti e para o Leandro, o nosso Caramelo. Na primeira tem grupo Menos é Mais e Natanzinho.
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7: Voltei pra falar que Luísa Sonza faz feat com o Xamã no álbum Brutal Paraíso. Luísa Sonza faz feat com o Xamã na música E Agora, quarta faixa do álbum, antecedido pelos singles Telefone e Fruto do Tempo. Outras músicas do repertório do álbum Brutal Paraíso são Amor Que Pena e No Eslo Mio. Vale a pena conferir essa novidade de Luísa Sonza com o Xamã e várias outras que estão chegando, né? Daqui a pouquinho eu volto com mais notícias. Até já!
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9: Então vamos lá, 15h35. Tem mais participações, 25 faltando para as 4. Olá, boa tarde, Beto. Toca para mim, por favor, Acato e Péricles. Ai de mim, se não fosse Deus, boa. Obrigado e uma ótima tarde para todos nós. Um abracito, Célia do Pasto 11. Um abracito, minha querida. Obrigado pela participação. Boa tarde, Beto. Aqui é a Pâmela do bairro União, faz açúcar e a força. Gostaria de oferecer uma música bem romântica para o meu tigrão, o Fausto, e dizer que amo muito ele. Muito obrigado. Tenham uma ótima tarde. Fiquem com Deus. Vocês também, minha querida. Obrigado pela participação. Oi, Beto. Simone, da Stand, quero Jorge Mateus, o Sol nos Olhos. A Bia pediu para curtir Pedro Felipe Covardia e Rafa Torres está rolando para o Cláudio, oferecendo para Amanda. Casais Trocados, pode ser? Pode. Fica tranquilo. Na primeira tem Acato e Péricles.
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3: Agora 15h49, chegando mais participações. Fala, meu patrão. Caia e levante quantas vezes for necessário, mas de fato nunca perdemos a fé. Quando eu crescer, quero ser igual ao senhor, um abracito. Maicon Moreira, fala, meu querido. Um abraço, Maicon. Oi, Beto, é a Bia do Morgado. Toca hoje Munhoz e Mariano e Panda. Que bom, né? Tá bom, minha querida. Fica tranquila. Débora oferecendo para Juliane, Fred e Fabrício. Não é Juliana, Beto, é Juliane. Sim, Juliane, falei. Fica tranquila. Toca Simone Mendes, Direitos Iguais, só para curtir. Um abraço para vocês, a Delta FM. Sabrina do Prado Velho. Quero Lady Gaga e Bruno Mars. Meu nome é Nicole. Quero oferecer para o Jair e a Pâmela. Se for atendido, agradeço. Estamos curtindo a Delta. Show de bola. Na primeira tem Munhoz e Mariano.
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0: 4 horas mais 3 minutos, participação do ouvinte da Delta FM com o Pé de Toca. Você pede a sua música preferida pelo WhatsApp da Delta, 999-35-2436. Já mais participações.
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0: Dezesseis horas, 5 minutos, vamos com mais participações na Delta FM. Toca a música Derretendo, Grupo Balanço. Meu nome é Clarissa, eu moro aqui na Agrovila Santa Teresa, dentro do Parque do Gaúcho. Muito bem, minha querida, ao meio da natureza, né, Leandro? É isso aí, show de bola. Um abraço, obrigado, viu, Clarissa, por participar. Oi, Beto, é a Débora, aqui da Coab. Hoje quero ouvir Dilcinho Inverteu. Pode tocar? Pode sim, fica tranquila, tá bom? O Maurício pediu Gustavo Mioto, Last Goodbye, oferecer para a Adriana. Muito obrigado, se eu for atendida. A Beatriz, oferecendo para a Elisandra e também para o Michael, pediu De Propósito Nocaute. Quero Diego e Vitor Hugo, Beijei a Cura. Meu nome é Sabrina, moro no Morgado Rosa, só para curtir. Muito bem. Então, na primeira, nós vamos com Dilcinho.

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2: Está aí 4 horas e 21 minutos, chegando a participação do Jair, oferecendo para a Elisandra, para a Carla e também para a Martinha. Muito obrigado. Panda, corpo nu. Vem aí a participação da Paula, oferecendo para a Deise e para a Júlia. Pode tocar Alexandre Pires, aquela do Boteco. Qual é, Leandro? Botecoterapia, né? Dá sim, minha querida. Fica tranquila. A Deise do Morgado Rosa oferecendo para o Juliano. Toca Marília Mendonça. Estamos curtindo a Delta e Chimarrendo. Opa, coisa boa, né? Show de bola. Vamos lá então. Na primeira tem Panda Corpo Nu. No...

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6: Muito bem, agora 16h45. Temperatura nesse momento em Bagé, 30 graus, incrível, né? 30 graus. A previsão do tempo anunciando para amanhã, quinta-feira, 7 de maio, sol com muitas nuvens e pancadas de chuva à tarde. À noite, pode ocorrer temporal, ó. Mínima 19, máxima 27 graus, o volume é pequeno, mas está marcando chuva, né? Sexta-feira, dia 8, sol com pancadas de chuva de manhã e muitas nuvens à tarde. Mínima 8, máxima 19, sexta sim, um volume maior de chuva na sexta. Sabadão, dia 9, sol com muitas nuvens durante o dia e períodos de céu nublado, não marca chuva, marca frio. Mínima 5, máxima 14, ó, fogão a lenha, sabadão. Domingo, também friozinho, mínima 6 e máxima 12. Então sábado e domingo já se prepara aí que vai estar frio, hein? Vamos ver se esse fogão a lenha tá bombando. Show de bola, né? Bom, para fechar o horário de hoje, nós vamos trazendo a participação do Maurílio, oferecendo para a Lise, para a filha Carla. Pediu Sandro e...

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0: Tá aí 5 horas mais 2 minutos, horário brasileiro oficial, 30 graus a temperatura em Bagé. Está chegando Jones Nogueira. Boa tarde, Jones.
1: Boa tarde, Beto. Boa tarde, amigos da Rádio Delta. Estamos chegando por aqui nessa tarde quente, aqui na Rainha da Fronteira, né? Temperatura de 28 graus nesse momento aqui em Bagé, rapaz. 28 graus nesse momento aqui na Rainha da Fronteira. Mas o pessoal que não se empolgue, né, Betinho? Não se empolgue. Não se empolgue. Não se empolgue, porque a partir de amanhã ainda faz um calorzinho, tá? Ok, amanhã ainda faz um calorzinho, mas a partir da sexta-feira, né? A partir da sexta-feira, as temperaturas despencam aqui na nossa região, com mínima de 6 graus durante a madrugada, máxima de 14 e bastante vento, né? O que pode deixar a sensação térmica um pouco menor. No sábado também, mínima de 5 graus previstos para o sábado e no domingo, mínima de 3. Imagina só, 3 grauzinhos no domingo.
0: Cai consideravelmente, né?
1: É, cai consideravelmente. E a mínima para a próxima madrugada, é curioso, hein? A mínima para a próxima madrugada é de 22 graus. Que é. Vai ser uma madrugada temporal, quente.
0: Que é a possibilidade temporal.
1: Também pode ocorrer.
0: Ah, vamos torcer
1: temporal,
0: longe, né?
1: Vamos torcer para que não venha, logicamente.
0: Nem para cá, nem para lugar nenhum, né?
1: Exatamente, a gente torce para que temporal não venha, né? Mas essas temperaturas, amanhã, sexta-feira, por exemplo, sexta-feira está marcando aí até 30 milímetros de chuva aqui para sexta-feira, né? Mas não tem previsão assim, ó, de volumes maiores que 30 milímetros. Para a nossa região. Claro,
0: é que o temporal, o problema não é a chuva, né? Que, a quantidade, é a ventania, o estrago que faz.
1: Exato.
0: Né? A 30 milímetros é pouco, mas em quanto tempo? Se em 2 minutos chover 30 milímetros, alaga tudo.
1: É muita,
0: né?
1: Chuva. 30 milímetros em 10 minutos é muita chuva. É
0: muita chuva, entendeu?
1: É, exatamente.
0: Aí tu não nota tanto.
1: Tu nem nota. Ou pode vir até mais do que os 30 milímetros, se for esparçado, assim, né? Se for aquela garoa o dia inteiro, que a gente não dá nada, tu vê. Choveu um monte e tu nem percebeu, né? Foi o que aconteceu na última chuva.
0: Isso.
1: Foi aquela chuvinha calma durante o dia inteiro, mas tu, na hora da contabilização ali, né? Foi ali mais de 50 milímetros em alguns locais aí na nossa região.
0: Ô Jones, hoje é 6 de maio, é véspera do dia 7.
1: Exatamente. É sair.
0: É verdade?
1: Sério mesmo?
0: Não, sério. Eu sei que pode até não
1: acontecer. Tu é um cara que tá sempre brincando, então eu tenho que.
0: É véspera do dia 7, né?
1: Muito bem. 6 de maio de 1936, aqui em Bagé, o jornal Correio do Sul trazia na sua edição uma matéria muito curiosa.
0: Opa.
1: Eu te disse ontem, né, que eu ia trazer uma matéria muito curiosa.
0: Muito curiosa.
1: A matéria que o jornal Correio do Sul trazia aqui em Bagé era. Abre aspas, a última moda na execução de condenados dos Estados Unidos, fecha aspas. Conforme o jornal, isso lá em 1936, a, entre aspas, novidade seria a utilização de câmaras de gás para tirar a vida dos condenados à morte nos Estados Unidos, ao invés da cadeira elétrica ou da forca.
0: Ah, que chique.
1: Tu viu?
0: Ah, trocaram a cadeira pelo gás.
1: Também. É, isso lá foi noticiado 35, pelo jornal Correio do Sul, em 6 de maio de 36. E hoje faz aí 3 anos da primeira formatura, da primeira turma da Guarda Civil Municipal de Bagé. Então, parabéns aí a todos os GCMs, né, gurizada, que se formou lá em 6 de maio de 2023. Parabéns a todos os GCMs.
0: Ó, o Claudinho lá do Extremo Sul está se arriando aqui. Hoje o Rio Grande do Sul para a grande final entre Brasil de Pelotas e Inter, hoje à noite.
1: Ah, é hoje a Supercopa Gaúcha? Recopa Gaúcha.
0: Né? Tá bem, né?
1: Tá bem, né? Ontem nós ganhamos de alguém, tu viu?
0: 3-0.
1: De alguém,
0: não, eu lembrei hoje de manhã.
1: É. Não, eu fui me lembrar do jogo, já estava quase no final.
0: Porque ou é quarta ou é quinta, né?
1: É.
0: E ontem era terça-feira, né?
1: E aí... Mas, olha, sinceramente, foi um jogo tenebroso de assistir.
0: Ver,
1: foi muito ruim. Um jogo de... Tu assistiu, Leandro? Assistiu o jogo ontem, não? Mais ou menos. É, não. Os pedaços
0: Leandro, o Leandro é mandado, cara. Leandro, tu manda mensagem.
1: Ele deixou.
0: Tem jogo do Grêmio. Ele fala com a mulher, eu gosto de jogo, amor. Não gosto mais de jogo. tá desmoralizado. Não, o cara tá aqui, né? Só love, o cara, né?
1: É, não, tá bem, né? Não, mas eu assisti um pedaço do jogo ontem. Meu Deus do céu, é a coisa mais tenebrosa do mundo, era assistir aquele jogo. de ontem. Meu Deus do céu, tava. Olha.
0: E o Bagézinho, falando nisso, amanhã tem um amistoso, né?
1: Tem amistoso do Bagé. Amanhã. Tu viu a notícia?
0: Quinta-feira, dia 7, Grêmio Esportivo Bagé enfrenta a equipe do Estande em um amistoso no estádio Pedra Moura, 19:30. Entrada R$10 e 1 quilo de alimento não perecível. Venha conferir de perto a equipe que vai disputar a Copa Federação Gaúcha de Futebol. Mas eu vi uma. Mas eu acho que não. Não, mas foi aqui no grupo do Bagé que eu vi. Um menino de 15 anos vai jogar profissional também. Não vai jogar profissional, acho que vai estar no
1: Foi integrado ao elenco profissional, né? Não,
0: tá, porque aqui na notícia estava que ele ia integrar a equipe principal do Bagé e tal. Dava a entender que ele ia jogar, entendeu? E não ia fazer isso, senão vai acabar a torcida não indo começar a colocar a gurizada, né? Eu acho que tem que incentivar, tem que fazer base.
1: O novo zagueiro, né? Da equipe principal do Jal de Negro, zagueiro de 15 anos. O goleiro tem, um dos goleiros tem 16. É formado pelas categorias de base do clube e se junta ao elenco profissional para agregar na defesa. Olha, eu fiquei curioso.
0: Eu acho que é válido para aprender.
1: Eu acho que...
0: Viajar, concentrar e ter responsabilidade.
1: Eu fiquei curioso para ver quem é.
0: Não, mas não vão jogar. Não.
1: Luan Ojeda, que é o novo zagueiro, um rapaz de 15 anos.
0: É bom para pegar experiência, então.
1: Né? E esse, agora eu fiquei curioso.
0: Ó, dia 13 de maio, Bagé recebe o Farroupilha no estádio da Pedra Morta. Ali a foto é um menino, né? 15 anos, né? É um menino. Olha ela. A foto do zagueiro.
1: Zagueiro Luan Ojeda, de 15 anos, integrado ao grupo principal do Bagé.
0: Tem que incentivar e tudo, entendeu? Para aprender. Mas, e para completar o time, para fazer os treinos ali, mas não pode querer exigir alguma coisa que, pô, é sacanagem, é para torrar, terminar com a carreira em 30 dias, né? Dos futuros.
1: Não, mas vamos deixar o gurizinho jogar, para a gente tomar.
0: Tem que treinar, né?
1: Vamos deixar ele jogar, vamos deixar ele treinar para ver.
0: Bom, dia 13 de maio, Bagé e Farroupilha no Pedra Moura. Dia 20 de maio, 19 horas, Guarani, Grêmio Esportivo Bagé. Guarani no Estrela d'Alva.
1: É,
0: Guarani,
1: Baguá.
0: O Bagé que não me
1: clássico Baguá no próximo dia Bagé 20 de maio.
0: Bagé que não
1: me vem
0: com a gurizada que vai entrar para a história. A maior goleada da história vai tomar, né? Se vai com a gurizada jogar um Baguá. Porque os caras são profissionais, estão jogando ali. Né?
1: Não, só para salientar, só para contextualizar para o nosso ouvinte, o Beto está falando sobre a tabela da Copa FGF, denominada Troféu Carlos Caetano Verri, ou
0: isso
1: Dunga,
0: mesmo.
1: Né? Que ela foi definida de acordo com o site Peleia.
0: Então Bagé estreia dia 13 de maio, recebe o Farroupilha, 13 de maio, 7 da noite. Dia 20 de maio, 19 horas, Guarani e Grêmio Bagé. É Baguá, então, já dia 20 de maio. 27 de maio, Brasil de Pelotas recebe o Bagé lá em Pelotas, lá no Bento Freitas, né? Dia 3 de junho, aí é o Bagé que recebe o Brasil de Pelotas, aqui em Bagé, no estádio da Pedra Moura, dia 3 de junho, 19 horas. Dia 10 de junho, o Bagé recebe na Pedra Moura o Guarani, outro Baguá, dia 10 de junho. Depois, 17 de junho, Farroupilha e Grêmio Bagé. Aí o Bagé que vai lá jogar contra o Farroupilha no Alto da Puz, em Rio Grande, né?
1: Isso.
0: Lá em Rio Grande.
1: Então temos dois Baguás pela frente aí.
0: Já rapidinho agora, né?
1: Um no próximo dia 20.
0: Um é a segunda partida agora do Bagé, já é Baguá. Guarani e Grêmio Esportivo Bagé, dia 20 de maio, ali no Estrela d'Alva. E dia
1: 10 do 6...
0: É 10
1: de junho.
0: Isso, 10 de junho.
1: Às 19 horas, Bagé, no Pedra Moura.
0: Bagé recebe o Guarani.
1: Daí, Bagé recebe o Guarani. Teremos dois Baguás, então. Um nesse mês e um no início do mês que vem. Dois Baguás aí que vão movimentar a cidade.
0: Então, né? Um Baguá depois do Dia das Mães, outro Baguá antes do Dia dos Namorados.
1: Tu lembra qual foi o último dia o último Baguá que teve?
0: Não lembro. Já faz uns 2-3 anos já, né? Já faz um bom tempo.
1: O Leandro está até correndo lá.
0: Tô vendo, né? Ô, Dionísio, um abraço a você, ao Leandro, a todos os ouvintes. Amanhã, 12:30, estamos de volta. Grande abraço e bom programa a todos.
1: Feito, Beto saindo fora, voltando amanhã, 12:30. A partir de agora, eu, Dionísio Nogueira, vou contigo até às 19 horas para mais um Sucessos em FM aqui na Mais Ouvida da Cidade. É isso aí, rapaz. A Mais Ouvida a partir de agora com Sucessos em FM. 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Muito bem, abrindo aí a programação do Sucessos em FM de hoje, tem Digo e Léo Santana.
2: Bora! Chega, gente!

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2: 5:20.
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0: Faustão faz barulho, gente! Tá lindo demais!
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1: Muito bem, tá aí João Neto e Frederico fechando meia hora de muita música para você aqui nos sucessos em FM na mais ouvida. Bora pro intervalo, já já a gente volta.
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10: De volta, e pra falar aqui, Isa explicou demora do novo álbum. Depois de um período mais reservado, Isa voltou a falar sobre o aguardado novo álbum. Segundo a cantora, a demora em lançar não está ligada apenas à maternidade, mas à busca por um projeto mais completo e com qualidade. Álbum não é uma coisa que nasce de uma hora pra outra, dá trabalho. Eu gosto de pensar na história que eu vou contar, na estética que eu vou mostrar, nas pessoas que eu vou escolher, e eu acho que não faz sentido correr nesse momento. Explicou a cantora. A cantora ainda reforçou que a entrega final precisa refletir sua satisfação pessoal com o projeto. Eu tenho que estar satisfeita também, né? E vocês vão perceber isso. Quando a gente está satisfeito com o nosso trabalho, vocês percebem isso. Então, para quem gosta do meu trabalho, vale a pena esperar mais um pouquinho. A expectativa dos fãs aumentou desde a apresentação da cantora no Detal no ano passado, quando ela revelou algumas músicas inéditas. Entre as faixas recentes estão Caos e Sal, Tão Bonito e Eu e Você. Parceria com o JP, todas já confirmadas no próximo álbum. Fique ligado, amanhã eu trago mais notícias do mundo da música. Até lá, tchau!
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Muito bem, já vamos trazendo mais música. Vamos lá, começamos esse bloco com Fred Fabrício.

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1: Coisa linda. O menino que não canta nada é esse aqui.
2: Que bom estar contigo aqui hoje.

0: Obrigado pelo convite, meu irmão. Tô feliz de estar aqui.
1: Você mora nos braços do povo.
2: Que bom.

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0: Muito bem, tá aí Taylor Swift fechando uma hora de muita música aqui no Sucessos em FM, agora 6:01.
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7: Muito bem, agora 6 horas mais 8 minutos. Temperatura nesse momento, deixa eu atualizar aqui para você ligadinho aqui conosco. 27 graus, vamos em frente. 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Ok, vamos em frente trazendo mais música para você. Bora começar esse bloco com Dilcinho e Léo Foguete.
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0: É isso aí, De Propósito, fechando mais meia hora de muita música aqui pra você nos sucessos em FM, agora 6h30. 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
0: Muito bem, agora 6 horas 33 minutos. Temperatura nesse momento aqui em Bagé de 27 graus. Seguimos em frente. 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Muito bem, vamos em frente, começando esse bloco com Gian Giovanni.

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0: Muito bem, muito bem. Assim a gente vai fechando aí a programação aqui dos Sucessos em FM de hoje. 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Muito bem, a gente vai para um rápido intervalo. Vem aí a Voz do Brasil e 8 horas tem muito mais para você aqui na nossa programação, beleza? O Leandro Hernandes também saindo fora, voltando amanhã, 1 da tarde, aqui na programação da Rádio Delta. E eu me despeço de vocês por hoje. Retorno, se Deus quiser, amanhã, 5 da tarde, com muita música, energia positiva, informação e alto astral no teu rádio, beleza? Deixo aqui meu boa noite para você e até amanhã, se Deus quiser. Valeu, gente. Um grande abraço a todos. Tchau, tchau.
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1: Em Brasília, 19 horas.
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2: Olá, boa noite.
1: Boa noite para você que nos acompanha em todo o país.
2: Quarta-feira, 6 de maio de 2026.
1: E vamos ao destaque do dia. Acesso mais fácil à carteira de motorista.
2: Um teste, teste teórico gratuito para tirar a CNH. Brasileiros economizaram R$1,8 bilhão desde dezembro do ano passado.
1: E a partir de agora, alunos poderão buscar instrutores e autoescolas pela localização em aplicativo. Cleidlock.
3: A nova jornada do instrutor também permite ao candidato entrar em contato direto com profissionais autônomos.
2: Você vai ouvir também segurança na Amazônia.
1: Crime organizado tem prejuízo de mais de R$170 milhões.
2: Operação Ágata tem foco em ações de combate ao garimpo ilegal, ao tráfico de drogas e a crimes ambientais.
1: E ainda, agricultores familiares podem renegociar dívidas com descontos de até 96%.
2: É o Desenrola Rural. Quem vai explicar pra gente como vai funcionar essa etapa do programa é Fernanda Machiavelli, ministra do Desenvolvimento Agrário e Agricultura Familiar.
1: Hoje, na apresentação da Voz do Brasil, Mariana Jungmann e Nazi Brum.
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1: O presidente Lula chega logo mais aos Estados Unidos.
2: Ele está indo se encontrar com o presidente Donald Trump para discutir temas estratégicos para os dois países.
1: E quem está lá na capital dos Estados Unidos acompanhando tudo é a repórter Luana Karen. Oi, Luana, boa noite.
4: Boa noite, Nazi e Mariana. Boa noite aos ouvintes da Voz do Brasil. O presidente Lula deve chegar a Washington, D.C. por volta das 8 da noite, no horário local. 9 da noite aí no horário de Brasília. A previsão é que amanhã o presidente Lula se encontre com o presidente dos Estados Unidos, Donald Trump, na Casa Branca. A primeira vez que os dois presidentes se encontraram pessoalmente foi nos bastidores da Assembleia Geral das Nações Unidas, em Nova York, em setembro do ano passado. Já em outubro de 2025, Lula e Trump se encontraram em Kuala Lumpur, na Malásia, durante a Cúpula de Nações do Sudeste Asiático. Na oportunidade, os presidentes trataram da taxação aplicada pelos Estados Unidos aos produtos brasileiros. A reunião resultou da revogação dessa taxação. Nessa visita de agora, Lula e Trump terão uma reunião de trabalho e podem tratar de temas como minerais críticos, segurança nacional e comércio entre os países. Acompanham o presidente Lula nessa viagem aos Estados Unidos os ministros Mauro Vieira, das Relações Exteriores, Wellington César, da Justiça e Segurança Pública, Dário Durigan, da Fazenda, Márcio Elias Rosa, do Desenvolvimento, Indústria, Comércio e Serviços, e Alexandre Silveira, de Minas e Energia. Também integra a comitiva do presidente Lula o diretor-geral da Polícia Federal, Andrei Rodrigues. Nazi e Mariana.
2: Obrigada, Luana Lourenço, pelas informações ao vivo de Washington. Luana Karen, claro. Obrigada pela correção.
1: Esta semana, o governo do Brasil lançou o novo Desenrola Brasil e uma das frentes dele é a nova etapa do Desenrola Rural para renegociação de dívidas de pequenos produtores.
2: Nesse caso, o prazo de adesão vai até o fim do ano, com oferta de descontos, prazos estendidos para pagamento e outras medidas de apoio financeiro.
1: E hoje, com a gente aqui no Estúdio da Voz do Brasil, a ministra do Desenvolvimento Agrário e Agricultura Familiar, Fernanda Machiavelli, vai explicar todas as novidades do programa de renegociação de dívidas. Boa noite, ministra.
5: Boa noite, Nazi. Uma satisfação estar aqui na Voz do Brasil.
1: Ministra, essa nova fase do Desenrola Rural amplia as possibilidades de renegociação das dívidas. O que essa etapa traz de novo para os agricultores familiares?
5: Nazi, após o lançamento do Desenrola Rural no ano passado, em 2025, e o grande sucesso que nós alcançamos, o entendimento foi que era necessário ainda manter o programa ativo. No ano passado, nós conseguimos por meio do Desenrola Rural, regularizar a situação de mais de 500 mil agricultores familiares. Foram 23 bilhões renegociados, mais de 900 mil operações renegociadas que permitiram que 500 mil agricultores familiares voltassem a acessar o crédito, pudessem dormir tranquilos, tivessem a sua situação, seu nome limpo e sua situação financeira organizada. Agora, o Desenrola Rural ele é reativado em condições ainda melhores. Em primeiro lugar, os agricultores familiares vão ter o prazo de até 20 de dezembro para fazer as suas renegociações. Além de conseguirem fazer essas renegociações com descontos que vão até 96% no caso dos assentados da reforma agrária, nós passamos a incluir situações que não estavam contempladas no Desenrola Rural na versão inicial. Quais foram essas situações? Assentados da reforma agrária que já contraíram dívida num programa antigo chamado Procera não tinham como fazer a renegociação dessas dívidas. Da mesma forma, os agricultores que contraíram Pronaf A, que é um Pronaf específico para assentados da reforma agrária, e esses créditos não tinham sido, vamos dizer assim, colocados na dívida ativa da União, eles também não conseguiam fazer sua renegociação. Agora nós resolvemos a situação desses grupos específicos e mantivemos as condições que já eram muito facilitadas de renegociação, dando mais prazo para os agricultores familiares poderem reorganizar as suas dívidas, fazerem seus pagamentos e ficarem com seus nomes limpos e suas noites tranquilas.
2: Ministra, a gente recebeu perguntas de alguns agricultores e a gente trouxe aqui para a senhora. O primeiro que eu vou chamar é o Adam Oliveira. Ele mandou essa pergunta aqui, ó.
6: Eu sou Adam de Oliveira Mendes Gomes, sou produtor da agricultura familiar da cidade de Formosa, Goiás. Ministra, como saber que minha dívida está contemplada?
5: Adam, primeira coisa, você vai ver onde você contraiu essa dívida. Se você fez uma operação de Pronaf nos bancos, você pode ir lá e fazer já a sua renegociação. Você quer tirar dúvidas? Se faz muito tempo, você já pode entrar no portal Regularize. É um portal da Procuradoria-Geral da Fazenda Nacional e todas as dívidas que já foram lançadas como dívida ativa da União ficam ali registradas. Então, esse é o caminho. São dois caminhos, portanto. Ou você vai no banco no qual você contraiu aquele financiamento, ou você pode checar no site da Procuradoria-Geral da Fazenda Nacional se a sua dívida já está inscrita na dívida ativa da União. Em ambos os casos, você pode fazer a renegociação.
1: Ministra, vamos só esclarecer, então, quais são os grupos contemplados e quais as características das dívidas que podem ser renegociadas?
5: Vamos. Então, o Desenrola Rural, ele beneficia todos os agricultores familiares nas suas várias modalidades. Se são assentados à reforma agrária, que contraíram o crédito que é fornecido pelo INCRA, que é o crédito instalação, nós vamos ter descontos de até 96%, se for o caso da habitação. São várias, ali eu posso, se for uma modalidade habitacional, o desconto é 96%, se for o apoio inicial, o desconto é de 90%, se for o fomento, o desconto vai ser de até 80%. Nesse caso, vai procurar as salas da cidadania do INCRA para fazer a negociação direto com o INCRA. Esse é o caso dos assentados da reforma agrária que contraíram o crédito instalação. Se foi uma dívida contraída pelos agricultores familiares em negociação direto com os bancos que operam fundos constitucionais, para facilitar, se pegou a dívida no Agroamigo, lá do Banco do Nordeste, se fez uma dívida de microcrédito com o BASA, você ou com o Banco do Brasil, vai direto nas agências bancárias e vai fazer uma renegociação também com condições muito facilitadas. A gente está falando de 40% a 80% de desconto nessas dívidas que foram feitas com crédito com fonte de fundos constitucionais.
2: Importante aqui, né, ministra? Só para a gente ressaltar que os agricultores, na hora de procurarem as agências bancárias, essas que você mencionou, qualquer outra que ele tenha contraído esse crédito, ele tem que lembrar desses valores, ele tem que ser firme ali na hora de negociar e dizer, olha, eu quero um desconto grande aí na minha dívida, né?
5: Isso, exatamente. Os montantes que estão definidos, os percentuais de desconto, estão no decreto do nosso presidente Lula, que estabeleceu esses percentuais. Então, está assegurado. Se for uma dívida que foi contraída do PRONAF no âmbito do PRONAF B, que a gente chama, que é o microcrédito rural, que são dívidas financiadas por fundos constitucionais, vai ter o desconto de 40% se for acima de 50 mil e 80% se for uma dívida de até 10 mil. E a parte boa, que acho que é importante dizer, é que a grande parte dos agricultores familiares que hoje estão inadimplentes tem débitos muito pequenos. 69% das dívidas são de até 10 mil reais. Até 50 mil reais são 90% dos agricultores familiares. Até 50 mil reais, 90% dos agricultores familiares que estão com algum tipo de inadimplência. Então, são condições que vão, de fato, possibilitar que esse agricultor familiar se reorganize e possa voltar a acessar o crédito rural.
2: Ministra, a gente vai seguir com as perguntas dos ouvintes, porque eu tenho aqui o Thiago Silva, ele quer saber sobre a adesão. Vamos ouvir.
7: Ministra, boa noite. Meu nome é Thiago Silva, tenho 29 anos e sou criador de abelha, sou apicultor. Moro em Tamandaré, Pernambuco, e queria saber como eu faço para acessar o programa.
5: Você quer saber como você faz para acessar o programa? Então, vamos lá. A gente tem que olhar qual foi o tipo de crédito que você acessou. Sem dúvida, vai ter sido PRONAF em alguma das modalidades. Ou então, você não mencionou que é assentado, eu estou entendendo que não foi o crédito instalação. Nesse caso, se foi o PRONAF, pode ir numa agência bancária, naquele banco com o qual você contraiu o financiamento, para fazer essa renegociação. Se já tiver passado muito tempo e foi um crédito financiado pela União, essa dívida já vai estar inscrita na dívida ativa da União. E aí, a renegociação vai ser feita por meio do portal do regularize.pgfn.gov.br. Ah, mas eu tenho dificuldade, ministra. Eu não sei mexer naquele sistema, porque ele tem uma série de etapas. Os sindicatos rurais foram todos qualificados para darem esse amparo para os agricultores familiares que tiverem algum tipo de dificuldade de acessar diretamente o portal da Procuradoria-Geral da Fazenda Nacional. Então, você pode procurar também o seu sindicato para ter esse apoio no acesso a esse portal. Então, são esses os caminhos. Vamos de novo? Se você é assentado da reforma agrária, você vai lá no INCRA. Se você contraiu uma dívida com recursos do Tesouro Nacional, ou seja, já faz algum tempo, já faz mais tempo, você pode entrar já no portal do Regularize para achar o seu caso e fazer ali a renegociação. É bastante simples, mas se você tiver dificuldade, os sindicatos rurais estão prontos para te amparar. E, finalmente, se você contraiu um crédito num dos bancos que operam PRONAF, como o Banco do Brasil, por exemplo, a Caixa Econômica Federal ou os bancos dos bancos cooperados, né, Sicoob, Sicred, Cressol, você pode ir direto na agência e fazer a renegociação com o gerente do banco.
1: Ministra, a senhora citou aí na resposta para o Thiago o crédito instalação, que já liberou 155 milhões de reais para assentados à reforma agrária, investir em moradia e projetos produtivos. Como é que funciona essa linha?
5: Então, o crédito de instalação, ele é um crédito especial que é concedido para os assentados da reforma agrária quando eles acessam a terra pela primeira vez. Quando eles recebem a terra, é uma terra crua, uma terra nua. Então, o que a gente precisa? Primeira coisa é um apoio de R$8 mil para eles conseguirem se instalar. Depois, o desafio é a casa. Quando o presidente Lula assumiu, agora em 2023, o financiamento para casa era de R$23 mil. Hoje, nós ajustamos, Mariana, junto com os valores do Minha Casa Minha Vida, já estamos financiando até R$95 mil para a construção de casas nos assentamentos da reforma agrária. E nesse caso das casas, do crédito e instalação, o desconto é de 96%. Ou seja, vai pegar esse valor de R$95 mil e vai ter esse desconto de 96%, pagando só 4% do valor ao longo do tempo para que essa família tenha uma moradia digna no assentamento da reforma agrária. E, por fim, ainda tem uma modalidade que é o crédito fomento, que é para fomentar o primeiro processo produtivo. Ele é no valor de R$16 mil, que também apoia os assentados da reforma agrária a iniciar esse processo. Depois desse momento, então, o apoio inicial, né? Nós já financiamos, só para vocês terem é, uma noção, nessa modalidade ainda inicial que eu mencionei, já foram operados 2 bilhões de reais desde o início de 2023. Só nesse ano foram 450 milhões. Isso permitiu que nós beneficiássemos mais de 78 mil famílias que tiveram esse apoio para estruturar sua produção. E depois que eles têm esse apoio inicial, aí eles estão aptos a entrar no PRONAF e acessar o crédito bancarizado como agricultor familiar.
2: Muito bem, nós conversamos com a ministra do Desenvolvimento Agrário e Agricultura Familiar, Fernanda Machiavelli. Ministra, muito obrigada pela sua entrevista à Voz do Brasil, esclarecer todos esses detalhes do Desenrola Rural.
5: Muito obrigada, Mariana. Obrigada, Nazi. Quero mais uma vez dizer para os agricultores familiares que o governo do Brasil está ao lado de todos os trabalhadores rurais, todos vocês que acordam cedo, produzem o nosso alimento. Fiquem com a certeza de que nós estamos apoiando para que a sua situação financeira possa ser organizada e que agora, nesse próximo plano safra, vocês estejam aptos a contrair os novos créditos do PRONAF para seguirem produzindo alimento saudável para as famílias brasileiras.
1: Bom, e a gente segue falando sobre a nova etapa do Desenrola. O ministro da Fazenda, Dario Durigan, lembrou que o programa é dividido em 4 frentes: os produtores rurais, estudantes com dívidas no FIES, microempresários e famílias.
2: Ao participar do programa Bom Dia Ministro, produzido aqui pela empresa Brasil de Comunicação, Dario Durigan reforçou que a iniciativa quer melhorar as condições de crédito da população.
1: Segundo o ministro, as principais dívidas que incomodam os brasileiros são o cartão de crédito, o cheque especial e o crédito pessoal.
2: Ele destacou que as famílias têm 90 dias para renegociar os débitos com descontos e juros mais em conta.
8: Todos os bancos estão operando, vá no seu aplicativo, procure seu banco, pode renegociar já. Tem uma redução da sua dívida original, incluindo principal, juros, tudo que vem a reboque, então tem uma redução que vai de 30% a 90%, a depender da antiguidade da sua dívida. Então, se sua dívida é mais nova, você tomou a dívida no fim do ano, está 90 dias atrasado agora, você vai ter 40% de desconto. Já é uma dívida antiga que você já está com dificuldade de pagar, e mais, os juros que incidiu sobre essa dívida já é muito maior, pode chegar a 90%. Feita a redução, você contrata uma nova operação para daí ter que pagar a um juros de 1,99% ao mês, até 1,99% ao mês.
1: A formação de condutores no Brasil ficou mais prática e econômica.
2: Foi lançada hoje a nova Jornada do Instrutor, que moderniza o processo para obter a primeira carteira nacional de habilitação.
1: Agora é possível buscar instrutores autorizados e autoescolas perto de casa, diretamente pelo aplicativo CNH do Brasil.
2: Por meio da ferramenta, também é possível realizar o curso teórico, etapa obrigatória do processo de habilitação, mas sem pagar nada.
3: A partir de agora, dentro do aplicativo CNH do Brasil, quem está no processo para tirar carteira de habilitação pode buscar instrutores por localização após o exame teórico. É possível comparar opções e avaliar os profissionais ao final do processo, o que dá mais liberdade de opção aos futuros motoristas, além de estimular a concorrência, como destacou o ministro dos Transportes, Jorge Santoro.
9: Vai ajudar muito a competição entre o instrutor autônomo e as autoescolas da mesma maneira. Eu acho que a gente não está escolhendo. Quem tem que escolher é o aluno, é o usuário, quem quer aprender a dirigir.
3: A nova jornada do instrutor também permite ao candidato entrar em contato direto com profissionais autônomos, inclusive via WhatsApp. Cada instrutor cadastrado terá um perfil próprio dentro do aplicativo, onde poderá divulgar seus serviços e gerenciar suas atividades. Todas as aulas realizadas serão registradas automaticamente no sistema com envio em tempo real aos DETRANs estaduais. Isso aumenta o controle, reduz fraudes e garante mais transparência ao longo do processo. De acordo com o secretário nacional de trânsito, Adroaldo Catão, nunca houve tantos processos para tirar a habilitação.
10: Desde o início do Código de Trânsito, esse último quadrimestre é o que temos os números mais elevados de cursos teóricos, cursos práticos, emissão de nova CNH. Então, o que está acontecendo é que a CNH do Brasil está cumprindo aquilo que ela se comprometeu a fazer, que é ampliar o acesso à CNH dos brasileiros.
3: Desde dezembro do ano passado, os brasileiros já economizaram 1 bilhão e 800 milhões de reais para obtenção da Carteira Nacional de Habilitação. Isso por conta da gratuidade do exame teórico por meio do aplicativo CNH do Brasil. Nos últimos 4 meses, 5 milhões e 400 mil pessoas iniciaram o processo para tirar a primeira habilitação pela plataforma. Um deles foi um entregador de aplicativo, Rodrigo Pereira, de 18 anos. Com a redução de custo, ele conseguiu tirar a carteira e hoje faz entregas de moto.
11: Só não tira hoje em dia quem não quer. O dinheiro que eu gastei na habilitação, só trabalhando, eu já consegui ir suprindo ele, né? Que eu faço entregas de bicicleta no iFood e agora já consegui evoluir para a moto, agora já estou conseguindo um desempenho bem melhor nas entregas.
3: Antes dessa medida, o processo completo para tirar a carteira para conduzir carro ou moto chegava a quase R$ 5 mil em alguns estados. Atualmente, esse valor varia de R$ 810 a R$ 1.600, segundo a estimativa do governo. A abertura do processo acontece diretamente pelo site do Ministério dos Transportes ou pelo aplicativo CNH do Brasil. A partir daí, a pessoa pode escolher como prefere se preparar. Pode estudar o conteúdo teórico de graça pela plataforma digital, frequentar uma autoescola tradicional ou combinar as duas opções. Reportagem Cleide Lopes.
1: A Operação Ágata Amazônia já provocou um prejuízo estimado de R$ 173 milhões ao crime organizado na região.
12: O Ministério da Defesa mobiliza cerca de 1.600 militares das Forças Armadas na faixa de fronteira da Amazônia Ocidental, que alcança os estados do Amazonas, Acre, Rondônia e Roraima.
13: Entre os principais resultados está a neutralização de 50 dragas utilizadas no garimpo ilegal, operação que representa sozinha um impacto de aproximadamente R$ 151 milhões às atividades criminosas. Também foram apreendidos cerca de 300 quilos de drogas, 5 embarcações, 6 armas de fogo e 52 munições. As equipes recolheram ainda 180 mil litros de combustível, mais de 1 quilo de mercúrio e equipamentos usados em atividades ilegais. O comandante do Comando Operacional Conjunto Arpia, Major Brigadeiro do Ar Estebanes, traz mais detalhes.
14: É uma operação eminentemente interagências, com o objetivo de garantir a segurança e a soberania do Estado na região amazônica e de combater crimes transfronteiriços e ambientais. A área de operações envolve fração da Amazônia Ocidental, a leste da cidade de Manaus.
13: As ações ocorreram em municípios como Japurá, Jutaí e Tefé, além da região do Rio Negro e de Barcelos, onde também houve apreensão de materiais ligados à caça ilegal, incluindo animais silvestres. A operação é coordenada pelo Ministério da Defesa através do Comando Operacional Conjunto Arpia, que reúne Marinha, Exército e Força Aérea com apoio de órgãos de segurança e fiscalização ambiental. O Brigadeiro Estebanes trouxe outros destaques.
14: Destaco que além das ações repressivas e preventivas contra o crime, que buscam proteger a população residente na área de operações particular, a população ribeirinha e os povos originários, a Operação Ágata Edição 2026 vem prestando serviços básicos de saúde, como atendimentos médico-odontológico e de enfermagem, ainda exames laboratoriais e entrega de medicamentos.
13: Já foram registrados 1.717 atendimentos médicos e 965 odontológicos, com a distribuição de mais de 10 mil medicamentos e 266 kits de saúde bucal. A Operação Ágata reforça a presença do Estado em áreas remotas com atuação integrada no combate ao crime e na proteção da Amazônia. Reportagem Gabriel Pinheiro.
1: A Secretaria Nacional do Consumidor notificou 6 plataformas de entrega e transporte por não informar a composição dos preços cobrados dos consumidores.
12: De acordo com a Secretaria, os valores não foram detalhados de forma clara e destacada, informando como o direito como o dinheiro é distribuído entre os participantes da operação.
1: As plataformas devem informar o preço pago pelo consumidor, o que é retido pela plataforma, o valor repassado ao entregador e a parcela do estabelecimento.
12: E essas foram as notícias do governo do Brasil.
1: Uma realização da Secretaria de Comunicação Social da Presidência da República.
12: Com produção da empresa Brasil de Comunicação.
1: Fique agora com minutos do TCU e em seguida as notícias do Poder Judiciário e do Congresso Nacional. Uma boa noite.
12: Boa noite para você e até amanhã.
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17: Deputado Thiago Rangel deve permanecer preso independentemente de deliberação da Alerj.
18: STJ autoriza o uso do SERPJUDE para localizar bens em execuções civis.
17: TSE lança campanha para incentivar candidaturas de mulheres, negros e indígenas.
18: Boa noite, eu sou Carlos Eduardo Cunha.
17: E eu sou Walter Lima.
18: O ministro Alexandre de Moraes, do Supremo Tribunal Federal, manteve a prisão preventiva do deputado estadual do Rio de Janeiro, Thiago Rangel Lima, investigado na quarta fase da Operação Unha e Carne da Polícia Federal.
17: A decisão também determinou o afastamento do parlamentar do cargo e autorizou o cumprimento de mandados de busca e apreensão em 21 endereços para aprofundar as investigações sobre a atuação do grupo investigado. Marcelo Della Libera.
19: O ministro Alexandre de Moraes entendeu que, neste caso, não se aplica a regra da Constituição do Estado do Rio de Janeiro, que permite à Assembleia Legislativa analisar a prisão de deputados estaduais. Além de Thiago Rangel Lima, outras 6 pessoas foram presas nessa fase da operação, entre elas servidores públicos ligados ao governo estadual e ao gabinete do parlamentar. O ministro também determinou o afastamento de funções públicas de 3 investigados.
18: É possível usar o SERPJUDE, Sistema Eletrônico dos Registros Públicos, para buscar bens penhoráveis de devedores em processos civis.
17: O entendimento é do STJ ao julgar um caso em que a Justiça de Santa Catarina negou o pedido de consulta por falta de previsão legal. Fátima Uchoa.
20: O relator na quarta turma do STJ, desembargador convocado Luiz Carlos Gamboge, fez uma analogia com sistemas já consolidados como o Bacenjude, o Renajude e o Infojude, que são admitidos para localizar patrimônio independentemente do esgotamento prévio de diligências extrajudiciais. E para o relator, essa interpretação deve ser estendida ao SERPJUDE. Assim, o acórdão do Tribunal Catarinense foi cassado e os autos devem retornar à origem para novo julgamento, agora considerando a legalidade do uso do SERPJUDE.
18: Tribunal Superior Eleitoral lança campanha para incentivar candidaturas de mulheres, negros e indígenas.
17: A ação busca combater subrepresentação histórica. Fábio Ruas.
21: A campanha Representatividade vai ser veiculada nas emissoras de rádio e TV até 30 de julho. Ela estimula a participação política de grupos historicamente subrepresentados no Brasil, mulheres, negros e indígenas. As peças publicitárias informam que a pluralidade é um pilar fundamental para o fortalecimento da democracia.
18: O Tribunal Superior do Trabalho afastou o pagamento de horas extras a um bombeiro civil que trabalhava em escala 12x36.
17: A decisão reconheceu a validade de acordo coletivo da categoria. Anderson Corrado.
22: O bombeiro atuava no aeroporto de Brasília e pediu pagamento de horas extras, alegando que a jornada semanal ultrapassava o limite de 36 horas previsto em lei. A Inframérica, concessionária do aeroporto, defendeu que a escala estava prevista em norma coletiva, com compensação das horas excedentes. Nas instâncias anteriores, a condenação foi mantida, mas o TST reverteu a decisão. Segundo o tribunal, o acordo coletivo é válido e pode prevalecer sobre a legislação, desde que não afete direitos essenciais. O entendimento segue posição do Supremo Tribunal Federal. A decisão foi unânime.
18: Justiça Federal aceita denúncia contra 6 acusados de movimentar 64 milhões de reais para financiar garimpo ilegal em Roraima.
17: A denúncia foi apresentada pelo MPF, Vanessa Pereira.
4: Segundo a denúncia, entre 2017 e 2021, os acusados movimentaram cerca de 64 milhões de reais em contas bancárias, valor incompatível com a renda declarada à Receita Federal por eles. Os réus vão responder pelos crimes de organização criminosa, lavagem de dinheiro e usurpação de bens da União.
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18: Boa noite
17: e até amanhã.
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23: Eu sou Paula Groba e estes são os destaques de hoje do Jornal do Senado, que começa agora. Senado aprova sinalizador de emergência para mulheres em risco. Avança projeto que destina parte do imposto sobre betes para o esporte militar. Aprovadas regras para reforçar prevenção de desastres climáticos nos municípios. Boa noite. Um novo mecanismo pode reforçar a proteção de mulheres em situação de risco. A Comissão de Direitos Humanos aprovou a criação de um sinalizador de emergência que permite o acionamento imediato das autoridades de segurança pública em casos de violência. A repórter Patrícia Oliveira traz os detalhes.
24: Da senadora Zenaide Maia, do PSD do Rio Grande do Norte, o programa Mulher Alerta prevê a disponibilização gratuita de aparelhos de emergência. Esses sinalizadores possibilitariam o acionamento imediato da polícia em casos de perigo, inclusive para vítimas sem acesso a um telefone. O senador Eduardo Girão, do Novo do Ceará, destacou que cerca de 3 milhões e 700 mil brasileiras sofreram violência doméstica ou familiar em 2025, com uma média de 4 mulheres assassinadas por dia. Segundo o relatório, embora a Lei Maria da Penha preveja medidas protetivas, ainda há falhas na segurança imediata das vítimas.
25: Ao permitir acionamento imediato, inclusive em situação de coação ou impossibilidade de contato telefônico, o programa complementa as medidas protetivas existentes, amplia sua efetividade prática e pode exercer relevante efeito dissuasório sobre o agressor.
24: Caso não haja pedido para votação no plenário, o projeto segue para a Câmara dos Deputados.
23: Já a Comissão de Ciência e Tecnologia aprovou a criação do chamado Alerta PRI, um sistema federal obrigatório para a busca de pessoas desaparecidas. A proposta transforma o que antes era um acordo voluntário entre o governo e empresas privadas em uma obrigação legal, ampliando o alcance das buscas para além das redes sociais. A reportagem é de Bruno Lourenço.
26: O projeto aprovado na Comissão de Ciência e Tecnologia surgiu para corrigir limitações do sistema Alerta Amber, trazido dos Estados Unidos para o Brasil em 2023 e que funciona apenas por meio de uma parceria com a empresa Meta. A senadora Damares Alves, do Republicanos do Distrito Federal, explicou que esse sistema depende de adesão voluntária e se restringe a usuários de redes sociais, deixando de fora idosos, pessoas com deficiência e quem não utiliza essas plataformas. O chamado Alerta PRI, criado para lembrar a história de Priscila Belfort, irmã do lutador Vitor Belfort, torna obrigatória a participação das operadoras de telefonia e abre caminho para convênios compulsórios com provedores de internet, como destacou Damaris Alves.
27: Um
2: homenagem a Priscila Belfort, desaparecida desde 2004, cuja história mobilizou famílias, ativistas e autoridades por mais de 2 décadas e inspirou o sistema hormônico criado no estado do Rio de Janeiro em 22. A trajetória do caso ilustra a urgência da matéria, o sofrimento de famílias que buscam respostas ao Estado não pode depender de acordos voluntários ou de terceirização, da boa vontade de plataformas digitais ou da iniciativa isolada de governos estaduais.
26: O projeto segue para as comissões de direitos humanos e de segurança pública.
23: A Comissão de Ciência e Tecnologia também aprovou um projeto que zera imposto de importação para medicamentos, insumos, dispositivos e equipamentos destinados à pesquisa do câncer. A proposta da senadora doutora Eudócia, do PSDB de Alagoas, recebeu parecer favorável do relator, o senador astronauta Marcos Pontes, do PL de São Paulo. Doutora Eudócia destacou que a falta de infraestrutura e a alta carga tributária são hoje obstáculos importantes para o avanço das pesquisas na área. Parte do dinheiro das apostas esportivas pode passar a financiar o esporte militar no país. A Comissão de Esporte aprovou hoje um projeto que destina uma parcela dos impostos das BETs à Comissão Desportiva Militar, vinculada ao Ministério da Defesa. A proposta segue agora para a Comissão de Assuntos Econômicos. Repórter Rodrigo Rezende.
3: Parte dos impostos arrecadados de empresas de BETs no Brasil é destinado ao Ministério do Esporte. A Comissão de Esporte do Senado aprovou que deste montante, uma fatia seja encaminhada para a Comissão Desportiva Militar do Brasil do Ministério da Defesa, que é o colegiado que cuida do Subsistema Nacional do Esporte Militar. O senador Chico Rodrigues, do PSB de Roraima, destacou que o esporte nas Forças Armadas é presente em diversas áreas.
5: Ao assegurar o devido fomento ao esporte militar, a proposição viabiliza a manutenção e a expansão de iniciativas esportivas de excelência, tanto no âmbito do alto rendimento olímpico e paralímpico, quanto no tocante à inclusão social.
3: A estimativa inicial é que a cada R$ 1.000 arrecadados, entre 30 e 40 centavos, sejam destinados ao desporto militar. A autora da proposta, senadora Leila Barros, do PDT do Distrito Federal, também lembrou a inclusão social promovida pelas Forças Armadas por programas esportivos e ressaltou o apoio das instituições ao esporte de alto rendimento do país.
8: São parceiros do alto rendimento. Nós temos vários atletas em competições internacionais, Olimpíadas e Mundiais, que têm o apoio, né, seja em termos de infraestrutura, né, seja em termos de logística, ou de apoio mesmo financeiro das Forças Armadas.
3: A proposta segue para análise da Comissão de Assuntos Econômicos.
23: E diante do aumento de eventos extremos, o Senado aprovou mudanças em um projeto que obriga os municípios a reforçar a prevenção de desastres climáticos. Entre as medidas estão testes periódicos de sistema de alerta e simulações com a participação da população. Os detalhes na reportagem de Alexandre Campos.
9: Pelo texto, os municípios também serão obrigados a elaborar plano de contenção de construções irregulares em áreas de risco e indicar local seguro para novas habitações e identificar os investimentos necessários em infraestrutura hídrica para evitar enchentes e deslizamentos de terras. Os municípios ainda serão obrigados a publicar relatório anual com prestação de contas das atribuições das prefeituras no plano de contingência. O objetivo é garantir meios para que a sociedade possa cobrar o cumprimento de obrigações, como explicou a relatora da proposta na Comissão de Desenvolvimento Regional, senadora Elisiane Gama, do PSD do Maranhão.
10: Ao detalhar o conteúdo mínimo do relatório, o projeto fortalece a fiscalização, tanto social como institucional, oferecendo instruções mais claras e objetivos para a

0: e exigir obras de prevenção de desastres em empreendimentos do Minha Casa Minha Vida.
1: O senador Zequinha Marinho, do Podemos do Pará, alertou para o avanço do crime organizado no Brasil, com destaque para o estado que ele representa e para a região da Amazônia. Na avaliação dele, a atuação das facções deixou de ser pontual e passou a ocorrer de forma estruturada, com articulação nacional e conexões internacionais. O parlamentar afirmou ainda que os grupos criminosos vêm adotando estratégias mais coordenadas, priorizando o lucro, o controle territorial e a logística de atividades ilegais, como o narcotráfico. O senador defendeu a presença permanente do Estado, com investimento em inteligência, combate à lavagem de dinheiro, controle de rotas e ações coordenadas em nível nacional. Para ele, a atuação de criminosos coloca em risco o desenvolvimento regional e a autoridade territorial.
2: O crime organizado hoje representa uma ameaça real à soberania do Estado, à segurança das populações e à integridade ambiental da Amazônia. O que está em jogo não é apenas a segurança pública, é a governança territorial. Crime organizado avança onde o Estado se ausenta e recua onde o Estado se impõe com inteligência e capacidade, coordenação e firmeza.
1: E o endividamento das famílias voltou a ser foco de pronunciamentos no Senado nesta quarta-feira. O senador Confúcio Moura, do MDB de Rondônia, defendeu a educação financeira como uma necessidade no momento em que 80,4% das famílias brasileiras têm alguma dívida e quase um terço dessas famílias já não consegue pagar o que devem. Ele apontou que o crédito deixou de ser uma ferramenta eventual e passou a funcionar em muitos lares como complemento de renda. Confúcio disse que o programa de renegociação Desenrola Brasil é importante e tem valor. No entanto, é preciso reconhecer que está sendo tratado o sintoma, enquanto a causa permanece intacta, pois sem educação financeira, o problema não desaparece e vai retornar.
3: Levamos o cidadão para dentro do sistema, sem prepará-lo para caminhar nele. O Brasil bancarizou, mas não educou. O crédito chegou fácil e rápido, quase sem barreira, mas o seu custo elevado, muitas vezes invisível, especialmente o cartão de crédito, não é plenamente compreendido.
1: Com trabalhos técnicos de João Lira, o Jornal do Senado fica por aqui. Acompanhe agora as notícias da Câmara dos Deputados. Boa noite.
4: 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Relator apresenta plano de ação para fim da escala de trabalho 6x1.
5: Conselho aprova a suspensão de 3 deputados por ocuparem o plenário.
4: Câmara comemora 200 anos de história com representantes dos poderes.
5: Boa noite. Sessão solene com representantes dos três poderes celebra os 200 anos da Câmara dos Deputados. Os detalhes na reportagem de Luiz Cláudio Canuto.
6: Com presença de centenas de parlamentares, ex-parlamentares, ministros de Estado e autoridades dos três poderes, a Câmara realizou sessão solene para celebrar seus 200 anos. A primeira sessão da Câmara foi em 6 de maio de 1826, 2 anos após o início da vigência da primeira Constituição, um parlamento que foi inaugurado em um Brasil ainda jovem, como afirma o presidente Hugo Mota, do Republicanos da Paraíba, quando o país buscava organizar os estados, estabelecer os limites entre os poderes e construir instituições. Em momentos decisivos, a Casa enfrentou crises e rupturas e consolidou a democracia sem deixar de representar o país em sua complexidade urbana e rural, um país plural e diverso. Hugo Mota afirma que a Câmara tem respondido a essa responsabilidade ao longo do tempo.
7: Celebrar os 200 anos da Câmara dos Deputados é relembrar e reafirmar, antes de tudo, a razão da sua existência, servir ao povo brasileiro. Que este bicentenário nos lembre que nenhum de nós é maior do que a instituição que servimos e que a instituição só tem sentido porque pertence ao povo brasileiro.
6: Na sessão solene, o presidente do Senado, Davi Alcolumbre, afirmou que a Câmara ajudou a construir a identidade nacional e lembrou que a Casa foi palco de debates que mudaram o Brasil para um país mais igualitário e justo. Alcolumbre destacou o laço histórico entre a Câmara e o Senado e afirmou que o sistema bicameral é um mecanismo

0: Mecanismo de equilíbrio, diálogo e aperfeiçoamento legislativo. O senador, que foi deputado de 2003 a 2015, afirma que essa experiência deu a ele a base para enfrentar os desafios que tem hoje como presidente do Senado. Em seu pronunciamento, o presidente do Supremo Tribunal Federal, Edson Fachin, lembrou que a Câmara ampliou direitos e deu vozes ao longo de seus 200 anos de história. Representante do Executivo na sessão estava o ministro de Relações Institucionais, José Guimarães. Na sessão solene, fizeram pronunciamentos 7 ex-presidentes da Câmara. Michel Temer, que também foi presidente da República, João Paulo Cunha, Arlindo Quinalha, Marco Maia, Eduardo Cunha, Valdir Maranhão e Rodrigo Maia. Em sua primeira legislatura, em 6 de maio de 1826, a Câmara tinha 102 deputados eleitos indiretamente. Atualmente, a Câmara está na 57ª legislatura. São 513 deputados eleitos de forma direta pelo sistema proporcional, que garante a representação plural de diferentes linhas de pensamento da sociedade. Da Rádio Câmara de Brasília, Luiz Cláudio Canuto.
1: Política. Coronel Meira, do PL de Pernambuco, defende o modelo de gestão pública baseado em critérios técnicos implantado no governo anterior. Para ele, uma máquina pública enxuta garante mais resultados ao cidadão em oposição ao fisiologismo político.
2: Ao tratar da celebração dos 200 anos da Câmara dos Deputados, Coronel Meira critica o modelo tradicional de coalizão e ressalta a importância do parlamento como freio à centralização do poder e como defensor da vontade do povo, que, segundo ele, espera a renovação política.
1: O Tony de Paula, do PSD do Rio de Janeiro, denuncia que o PL articula a paralisação das atividades legislativas como forma de pressionar o STF na crise sucessória do Estado. Ele lembra que cabe ao Supremo decidir sobre o processo de escolha do mandato tampão no governo fluminense.
2: O Tony de Paula contesta a tentativa de levar a disputa para o Congresso Nacional. O deputado defende que a definição sobre o governo interino respeite a decisão do STF, que manteve o presidente do Tribunal de Justiça, Ricardo Couto, no comando do Executivo Estadual até nova deliberação.
1: Segurança Pública. Sargento Gonçalves, do PL, denuncia o avanço do crime organizado no Rio Grande do Norte, também na Bahia e no Acre. O parlamentar alerta que o domínio de facções nos estados demonstra uma falha na segurança pública que demanda ações imediatas do poder público.
2: Sargento Gonçalves afirma que a Câmara deveria concentrar o debate legislativo em medidas de combate à criminalidade, como a redução da maioridade penal e o endurecimento das penas para infratores, e não na suspensão de mandatos de deputados da oposição.
1: Aloysio Mendes, o Republicanos do Maranhão, defende a retomada da discussão sobre a redução da maioridade penal no Congresso. O parlamentar afirma que o aumento de crimes cometidos por menores reforça a necessidade de mudanças na legislação penal.
2: Aloysio Mendes acrescenta que é a população quem cobra respostas mais duras para crimes violentos. O deputado pede então que a Câmara instale uma comissão especial para debater novamente a proposta de redução da maioridade penal.
1: Comissões. Conselho de Ética aprova 60 dias de suspensão para 3 deputados por ocupação do plenário. O repórter Murilo Souza acompanhou as votações.
3: Após mais de 9 horas de reunião, o Conselho de Ética e Decoro Parlamentar da Câmara dos Deputados aprovou a suspensão dos mandatos dos deputados Marcos Polon, do PL de Mato Grosso do Sul, Marcel Van Hatten, do Novo do Rio Grande do Sul, e Zé Trovão, do PL de Santa Catarina, por 60 dias. Os parlamentares ainda podem recorrer à Comissão de Constituição e Justiça, e a decisão final será do plenário por maioria absoluta de votos. Foi aprovado o parecer do relator, deputado Moses Rodrigues, do União Brasil do Ceará. O texto conclui que os parlamentares adotaram condutas incompatíveis com o decoro parlamentar durante a ocupação da mesa diretora da casa na sessão do plenário de 5 de agosto de 2025. Durante a ocupação, eles cobravam a inclusão na pauta de votações da Câmara do projeto de lei de anistia aos envolvidos nos atos de 8 de janeiro, incluindo o ex-presidente Jair Bolsonaro. O presidente da Câmara, Hugo Mota, só conseguiu reocupar a cadeira da presidência no dia 6 de agosto. Moses Rodrigues recomendou punição severa para sinalizar que a Câmara não tolera esse tipo de comportamento, aumentando para 60 dias de suspensão a pena inicialmente sugerida pela mesa diretora, que era de 30 dias. Marcos Polon respondeu por se sentar na cadeira da presidência da Câmara, impedindo o retorno do presidente Hugo Mota. Marcel Van Hatten, por ter ocupado outra cadeira da mesa. E Zé Trovão, por ter usado o corpo para barrar fisicamente o acesso do presidente à mesa. Zé Trovão fez um desabafo emocionado logo no início da reunião, afirmando que a suspensão afeta diretamente seus assessores, deixando, segundo ele, cerca de 20 famílias sem sustento por 2 meses. Em sua defesa, citou passagens bíblicas e fatos históricos e classificou o momento político como de perseguição.
4: O que me condena não são os crimes que eu cometo, mas as defesas que eu farei a vida inteira pelo povo brasileiro, pelo povo catarinense. E digo mais! Se for preciso tomar a mesa novamente em algum momento da história para defender quem me elegeu, assim eu o farei.
3: Fazendo coro ao colega, Van Hatten chamou o processo de perseguição política e comparou sua situação à dos presos pelos atos de 8 de janeiro. O deputado também afirmou que, havendo necessidade, faria novamente. Polon criticou duramente a recusa da presidência da Câmara em pautar o projeto de anistia aos envolvidos no 8 de janeiro e classificou as prisões como ilegais e o cenário jurídico atual do Brasil como estado de exceção. Durante o debate no Conselho de Ética, o deputado Chico Alencar, do PSOL do Rio de Janeiro, lamentou as ofensas dirigidas ao relator e à mesa diretora e relacionou a ocupação física do plenário a um processo histórico de golpismo. Para ele, o relatório da comissão separa os golpistas dos democratas.
5: Vamos passando de 7 horas e eu não ouvi 1 milímetro de autocrítica. Parece que tudo que aconteceu em agosto do ano passado foi uma beleza, um fulgor democrático. Na verdade, o que houve aqui foi autoelogio, inclusive das qualidades pessoais, de bravura e honra, e elogio a uma espécie de golpismo continuado. Quanto desapreço à democracia!
3: Em defesa dos acusados, o deputado Sargento Gonçalves, do PL do Rio Grande do Norte, comparou o processo a uma tentativa de criminalizar a direita e questionou a escolha de apenas 3 deputados como bode expiatório. Da Rádio Câmara de Brasília, Murilo Souza.
2: Daniel Tresciac, do PSDB do Rio Grande do Sul, é contra a sugestão do Conselho de Ética pela suspensão de 2 meses de mandatos de deputados envolvidos na ocupação da mesa diretora do plenário, ocorrida em agosto de 2025.
1: O congressista classifica a decisão como perseguição e censura, citando casos em que deputados admitiram atos ilícitos e não foram punidos. A decisão final sobre o afastamento caberá ao plenário e Daniel Tresciac prevê que a sociedade estará atenta a cada voto registrado.
2: Sérgio Turra, do PP do Rio Grande do Sul, critica a decisão do Conselho de Ética, que suspendeu 3 deputados da oposição por ocuparem a mesa diretora da Câmara em agosto de 2025. Ele afirma que os colegas punidos atuavam em defesa do cumprimento de um acordo político.
1: Sérgio Turra aponta a inexistência de base jurídica para a penalidade e afirma que a sanção compromete a imagem da Câmara perante a sociedade. Ele avalia que a medida abre um precedente contra a atuação parlamentar por transformar ação política em punição disciplinar exagerada.
2: Luiz Lima, do Novo do Rio de Janeiro, lamenta a postura de partidos que se declaram de direita durante votação no Conselho de Ética que suspendeu deputados da oposição. O parlamentar aponta que PP, PSD, Republicanos e União foram responsáveis pela maioria dos votos contrários aos parlamentares.
1: Luiz Lima avalia que esse tipo de atitude desvirtua a atuação dos representantes do povo. Ele recomenda que a população analise com atenção as alianças partidárias, pois entende que a troca de favores políticos compromete a democracia brasileira.
6: Desenvolvimento regional.
2: Hildo Rocha, do MDB, ressalta avanços estruturais nas áreas de saúde, educação e infraestrutura em governos anteriores no Maranhão. Ele cita a construção de hospitais municipais, unidades de pronto atendimento, escolas, bibliotecas e postos de saúde em diversas regiões do estado.
1: Hildo Rocha também menciona obras rodoviárias que, segundo ele, impulsionaram o desenvolvimento econômico e social do Maranhão. Para o deputado, os investimentos ampliaram o acesso da população a serviços públicos e contribuíram para o crescimento de municípios maranhenses.
2: Rubens Pereira Júnior, do PT do Maranhão, destaca o impacto positivo dos investimentos do governo federal no estado. O parlamentar aponta que a retomada de obras paralisadas e o fortalecimento de programas de crédito e habitação ajudaram a combater as desigualdades na região.
7: A BR-226, que ninguém mais acreditava, foi absolutamente entregue pelo governo do presidente Lula, que ainda incluiu o contorno na cidade de Timor. Minha casa, minha vida. No Maranhão, 70 mil unidades contratadas no governo do presidente Lula. Minha casa, minha vida urbana, minha casa, minha vida rural. 8.400 novas ligações de energia elétrica. Eram 8 mil famílias que não tinham energia na sua casa. E quem ajuda a superar essa realidade é o governo do presidente Lula, com as suas ações e realizações.
1: Rubens Pereira Júnior ressalta ainda os avanços na educação, com a construção de 340 creches e escolas, além da expansão dos institutos federais no estado. Para ele, as políticas públicas federais de saúde e de geração de emprego impulsionam o desenvolvimento do Maranhão.
6: Agricultura.
2: Walter, do PT do Paraná, considera que a atuação da Frente Parlamentar de Plantas Medicinais e Fitoterápicos pode contribuir para a ampliação do uso desses produtos na saúde pública. Ele afirma que o objetivo é integrar biodiversidade e atenção básica, com geração de renda para pequenos produtores.
8: Se a gente observar os biomas, observar a cultura e criar políticas de Estado, como a gente já tem legislado no país, a gente pode transformar as plantas medicinais, os fitoterápicos, numa política de desenvolvimento, de geração de riqueza e renda na pequena propriedade e abastecer o sistema SUS com as plantas medicinais. Tenho certeza que essa política deve ser uma alavancadora do desenvolvimento do país, onde algumas lavouras de soja de pequenos produtores poderão ser no futuro lavouras de melissa, de guaco, ou a todas aquelas plantas que são do interesse da Anvisa, do interesse da saúde do povo, do SUS do país.
1: Welter antecipa que o Ministério da Saúde prepara uma portaria para incentivar municípios a participarem da Política Nacional de Plantas Medicinais e Fitoterápicos. O parlamentar acredita que a medida vai fortalecer a produção local, capacitar profissionais e garantir o fornecimento ao SUS.
6: Economia.
2: Paulão, do PT de Alagoas, celebra o lançamento do programa de renegociação de dívidas do governo federal. Na avaliação do deputado, o novo Desenrola Brasil busca aliviar o endividamento da população com descontos e condições facilitadas de pagamento.
1: Paulão também relaciona o aumento das dívidas ao crescimento das apostas online e critica a atual política de juros no país. O deputado acredita que a autonomia do Banco Central favorece o sistema financeiro e dificulta a recuperação econômica das famílias e do setor produtivo.
2: Pompeu de Matos, do PDT do Rio Grande do Sul, elogia a medida provisória de renegociação de dívidas, destacando benefícios como descontos e ampliação do prazo do consignado. Ele critica, no entanto, mudanças que, segundo ele, reduzem o acesso dos aposentados ao crédito.
1: Pompeu de Matos defende a manutenção do limite de 45% para o crédito consignado e critica a redução gradual da margem disponível aos aposentados. Segundo ele, as mudanças podem empurrar idosos para empréstimos com juros mais altos e ampliar o endividamento.
6: Trabalho.
2: A comissão apresenta cronograma para aprovação da PEC do fim da escala 6x1 até 27 de maio. O repórter José Carlos Oliveira nos traz esse calendário.
9: O deputado Léo Prates, do Republicanos da Bahia, relator da comissão especial que analisa as propostas de redução da jornada de trabalho e fim da escala 6x1, apresentou o planejamento para concluir a votação do texto até 27 de maio no plenário da Câmara dos Deputados. O cronograma prevê audiências públicas sobre uso do tempo no trabalho, impactos econômicos, aspectos sociais e perspectiva dos empregadores e dos trabalhadores. As quintas-feiras de maio serão dedicadas a seminários regionais em João Pessoa, na Paraíba, Belo Horizonte, Minas Gerais e São Paulo. Léo Prates espera apresentar o relatório final no dia 20 para votação na comissão no dia 26 e análise no plenário no dia seguinte. Além de audiência de seminários, a comissão especial terá reuniões técnicas, escuta de especialistas e participação de setores econômicos, sindicatos e outras organizações sociais. A lista de temas em debate inclui jornada de trabalho e produtividade, CLT e Constituição, negociação coletiva, semana de 4 dias, impactos fiscais, tecnologia e automação, saúde do trabalhador e mercado de trabalho. O ponto de partida para essas discussões são propostas de emenda à Constituição apresentadas pelo deputado Reginaldo Lopes, do PT de Minas Gerais, e pela deputada Érica Hilton, do PSOL de São Paulo. A primeira, com previsão de redução gradual da jornada semanal de trabalho de 44 para 36 horas, e a segunda, com escala de 4 dias de trabalho por semana, com limite de 36 horas no período. Léo Prates sinalizou a tendência inicial do debate.
10: O Norte, com uma comissão especial está sendo formada, será a PEC do deputado Reginaldo Lopes. Claro que todas as sugestões de todas as medidas legislativas que há aqui serão levadas em consideração.
9: O relator espera estudar impactos econômicos, sociais e jurídicos do tema, comparar experiências internacionais, formular proposta constitucional moderna e buscar consenso nacional. O presidente da comissão especial, deputado Alencar Santana, do PT de São Paulo, está otimista quanto ao cumprimento do cronograma.
11: Nós vamos ter um momento adequado também de debate oficial, público, com todos participando, tendo oportunidade de colocar suas visões e seus diagnósticos. É um momento histórico para todos nós, de a gente fazer esse debate com muita profundidade. Hoje nós temos representações aqui de trabalhadores e do mundo empresarial, ou seja, é possível todo mundo estar na mesma mesa. Nova pesquisa demonstrou o apoio popular muito forte.
9: A comissão aprovou os primeiros 50 requerimentos, a maioria relativa a audiências públicas e pedidos de estudos técnicos. Representantes de entidades de trabalhadores e de patrões também foram ouvidos informalmente no fim da reunião. Da Rádio Câmara de Brasília, José Carlos Oliveira.
6: Educação.
1: Rosângela Moro, do PL de São Paulo, solicita ao STF a manutenção do repasse de recursos públicos para escolas de educação especial, como APAES e Pestalozes. Ela enfatiza que os estabelecimentos regulares não estão preparados para atender alunos com deficiências múltiplas ou severas.
2: Ao defender a coexistência das escolas especiais com as regulares, Rosângela Moro sustenta o direito das famílias de escolher um ambiente mais adequado para seus filhos, levando em consideração as avaliações individualizadas e a disponibilização de atendimentos especializados.
1: Sidney Leite, do PSD, denuncia a crise na rede estadual de ensino do Amazonas com degradação da infraestrutura, o que coloca em risco a segurança dos alunos e professores e o descumprimento de direitos trabalhistas.
2: De acordo com Sidney Leite, mesmo com recursos do Fundeb garantidos, a ineficiência da gestão estadual tem gerado perdas financeiras aos professores e suspensão de planos de saúde de servidores. Além disso, o parlamentar lamenta os baixos índices educacionais do estado.
6: Votação.
1: Os deputados retomaram agora há pouco a análise do projeto que cria uma política nacional para exploração e beneficiamento de minerais críticos e estratégicos. Esses produtos são fundamentais para a fabricação de equipamentos de informática, para fornecimento de energia e defesa nacional.
2: A edição de amanhã vai detalhar o resultado dos debates em plenário.
1: Termina agora o Jornal Câmara dos Deputados, com trabalhos técnicos de Everson Urani e apresentação de Márcio Aquiles Sardi e José Carlos Andrade. Uma ótima noite para você.
2: A Voz do Brasil está de volta amanhã. Boa noite.
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